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0: Negra e Solimões.
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5: Meia-noite 19.
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0: meia-noite e meia.
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3: Meia-noite e 49.
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0: uma hora.
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0: faltando um minuto para as duas.
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Muito bem, muito bom dia, 6:11, 6:11, bom dia, estamos começando Delta Rural, edição desta quarta-feira. Hoje, 13 de maio de 2026, nosso bom dia para você que está acordando, ligando o rádio neste momento, com temperatura em Bagé, na Rainha da Fronteira, estamos com Carlos Silva verificando 8 graus. 8 graus é a temperatura e a sensação térmica é de 6 graus neste amanhecer. Nosso bom dia para você que está acordando, ligando o rádio, nossa saudação. Carlos Silva, muito bom dia. Luiz Sivaldo pela Rádio Difusora, bom dia para você que está aí também participando conosco através do WhatsApp, o 53 999 78 8450. Bom dia, madrugadores. Alô, Paulinho. Paulinho Alves, Pinheiro Machado, Eberton Rutia, Ubiratã Alves Branco. Também aqui registrando a participação do Daniel Funari Cabral. Nosso bom dia. Alô, Dudu. Bom dia, Dudu. Também Fernando Duval acompanhando Delta Rural. Muito bom dia. Elvis Belo, nosso bom dia. Bom dia, Silvinho. Ontem normalizou a energia por volta das 8:30.

0: da noite, obrigado pela atenção, ok, é a turma do baú, a turma lá do baú, que ontem registrava o seguinte, diziam o seguinte, a informação, a mensagem do Matheus Pons de Oliveira, o Matheus dizia o seguinte, ontem às 6h20, né, praticamente neste mesmo horário que aproximado, agora são 6h13, ontem às 6h20 da manhã, ele dizia, Silvinho, estamos 5 dias com a luz, com energia elétrica em meia fase aqui no baú, Candiota. E agora nós estamos recebendo a informação, ontem mesmo em contato com a própria Equatorial, e relatávamos aqui no programa, fizemos o registro, logo em seguida informamos aí também o número da UC, da unidade consumidora, informada aqui pelo nosso ouvinte, né, compartilhada com a equipe técnica e com a assessoria de imprensa inicialmente, e foi normalizada. A situação é a seguinte, normalizada a energia lá no baú ontem por volta das 8h30 da noite, às 20h30, ok? E aqui ele faz o registro de agradecimento. Agradecer aí a equipe da Equatorial também, né? E, por outro lado, fazendo registro aqui a programação. Valeu, amigo! Obrigado! Obrigado aí também pelo retorno, pelas informações. O Matheus Pons de Oliveira. Já lá em Pedras Altas, lá no corredor da Biboca, lá na. Bom, é lá no corredor da Biboca, né? É da Biboca, né? É, lá em Pedras Altas não foi normalizada, pois a situação tem poste caído e a informação que a gente recebeu, até mesmo através do solicitante, do seu Davi, que ontem participou aqui conosco, a informação é que os postes, uma parte é da Equatorial e outra da propriedade. Bom, é uma questão interna, né, da propriedade juntamente com a Equatorial. Mas fica aqui o registro. Alô, Dudu, muito bom dia! Alô, Eduardinho, obrigado pela participação. Bom dia, Ubiratã Alves Branco, bom dia, Fernando Duval, doutor Anderson Belloli, bom dia, os madrugadores, bom dia, turma do Jaguarão Chico, seu Albert, alô, seu Albert, Otto Ebert. Arley Romeiro está ligado conosco, enviando aqui informações. Hoje tem, né, tem votação, hoje é um grande dia, daqui a pouquinho, até vamos tentar daqui a pouquinho trazer a palavra aqui do Arley, né, daqui a pouquinho aqui no programa. Ok, só apenas aqui registrando e foi prorrogado, ok, em seguidinho Arley, traremos aqui mais detalhes para os nossos ouvintes, em seguidinha. Agora são 6h16, 6h16, Paulinho, a turma lá da Estância da Maíra, lá no corredor da Chicaca, grande abraço, a turma aí ligada conosco, nossa saudação. Ah, informando a previsão do tempo, a turma que está questionando, portanto, a previsão do tempo é a seguinte, previsão do tempo, senhoras e senhores, para hoje, quarta-feira, dia 13, nós teremos dia de sol com nevoeiro, há chances de nevoeiro ao amanhecer e muitas nuvens à tarde e também no período da noite. A temperatura máxima poderá chegar aos 18 graus, neste momento estamos com 8 graus na Rainha da Fronteira. O nascente do sol está previsto para 7 horas e 14 minutos, o poente para as 17h50 e nós estamos na fase da lua minguante, ok? Para amanhã, amanhã é quinta-feira, amanhã temperatura mínima de 8, máxima de 16, não há previsão de chuva, condição é de tempo aberto. Aproveitem, turma, aproveitem. Sexta-feira, dia 15, com temperatura mínima de 6 e a máxima de 17. Também condição é de tempo firme, não tem previsão de chuva. Sábado, mínima de 7 e a máxima de 17. Sábado, dia 16, também condição aí de dia bonito, ensolarado. No domingo, nós teremos sol e muitas nuvens à tarde. À noite, o céu ainda fica com muita nebulosidade, mas não chove, ok? Não chove. Temperatura mínima de 6 e a máxima de 14. Esta é a condição até domingo. E dando uma espiadinha lá para a próxima semana, olha, próxima semana novamente aí, temperatura baixa, mínima de 4 lá na segunda-feira, turma, mínima 4 graus para segunda-feira. Até lá, nós estaremos atualizando, né? E levando as informações precisas aí aos nossos ouvintes quanto à previsão do tempo. Muito bem, são 6 horas e 18 minutos, 6 e 18. Batista Lencina, ligado conosco, nosso bom dia, nossa saudação. Né? Batista Lencina tem, inclusive, um comunicado importante aqui para os nossos prezados e estimados ouvintes. Alô, Batista Lencina.
1: Alô, Silvinho Oliveira e ouvintes da Rádio Delta e Difusora, no programa Delta Rural. Sou Batista Lencina, integrante do Laios Bagé Dom Diogo. Estou convidando a comunidade bagiense a adquirirem um convite do nosso nono galeto beneficente, que será servido dia 31/5, no domingo, no Salão de Eventos da Catedral. A entrega será a partir das 11 horas e 30 minutos. Os convites podem ser adquiridos na Ótica Prisma. Nosso galeto contém 4 pedaços, massa e salada de maionese, no valor de R$ 45,00. O valor arrecadado será revertido em obras sociais. Colabore e participe.
0: Ok, Batista Lencina, obrigado pela participação e aí o comunicado, o convite. Grande abraço, Batista. Agora 6h19, olha a turma, também na do Atacadão das Baterias, estão ligados conosco. 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
2: Exatamente, ali o pessoal, ali tinha o pessoal da né, botar uma sinaleira, um quebra-mola ali, para poder parar de acontecer esse acidente ali, né?
0: Uhum. Olha, fica aí uma observação, inclusive até porque vocês testemunham, né, vocês acompanham diretamente, né, até pela questão profissional, atividade profissional de vocês, e se tem esse grande fluxo, como a gente sabe, né, que é uma das entradas aí da nossa cidade, entrada, saída, como queira, principal acesso. E se tem toda essa situação, essa movimentação, bom, tem que chamar aí as autoridades para tomarem alguma providência nesse sentido. Fica aí a observação, né, João Luiz?
2: Exatamente, Silvinho, exatamente. Esse dia a gente estava conversando ali, toda a gente conversa com o pessoal que passa ali, né? O pessoal, vamos botar uma sinaleira, botar um quebra-mola aí para parar e evitar desses acidentes aí, esse negócio que acontece ali no dia a dia, né?
0: É, você presencia diariamente aí, João Luiz?
2: É, todos os dias, Silvinho, todos os dias. Praticamente todos os dias tem um acidente, um pessoal bate um no outro ali, porque fica bem na rotatória ali.
0: Colisão, né? De veículos, então, é isso? Aham.
2: Uhum. Exatamente. Uhum. E ali muitas pessoas passando na farmácia ali, então... Uhum. perigoso, né? Perigoso ali. Muito
0: Claro, claro.
2: perigoso a esquina
0: A
2: ali.
0: questão das travessias nas faixas de pedestre também, né? Porque uma
2: Exatamente.
0: mão dupla muitas vezes tem esse cuidado de quem está no sentido, por exemplo, ocupando uma mão, né, uma via, e daqui a pouco na paralela vem outro veículo, não visualiza o pedestre e acaba dando aí o acidente, né?
2: Exatamente, acontece muito ali, acontece
0: Um
2: muito
0: para e o
2: ali isso.
0: outro não para, né, João Luiz? Essa é a questão,
2: Não
0: né?
2: para.
0: É, aham.
2: É exatamente, agora falou tudo, Silvinho. Exatamente.
0: Perfeito. 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
0: 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João Luiz, muito obrigado pela participação, pelas informações. Um ótimo dia.
2: 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Parabéns pelo programa e tamo junto sempre.
0: Igualmente, um grande abraço. 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Um abraço a todos os amigos aí que estão ligados, acompanhando o Delta Rural. Grande Elton Agronegócio, na estrada, na compra e venda aí de usados, né? Também agora corretor de imóveis. Ok, grande abraço, Elton. Um abraço, meu amigo. Boa, ótima viagem. Jaques Brasil de Souza, Beira do Fogo, bom dia, Jaquinho! Alô, Lavras do Sul, alô, Sobrado, bom dia! Também registramos aqui a participação do seu Miguel, também enviando imagem, está à Beira do Fogo, Camboneando, grande abraço aos amigos. São 6 horas e 32 minutos, temperatura 8 graus. Presidente da APER, Arley Romeiro, diretamente de Brasília. Alô, Arley, bom dia.
3: Bom dia, Silvinho. Prazer mais uma vez falar contigo aí, todos os ouvintes, especialmente o produtor rural.
0: Semana decisiva com informações diretamente de Brasília. O que, que nós tivemos ontem aí no Congresso, Arley?
3: Ontem no Congresso nós tivemos ali a reunião da CAIA, onde nós estávamos na expectativa de ser apreciado o PL 5122, né?
0: Uhum.
3: Mas como o texto havia sido finalizado no final do dia anterior, não teve tempo de fazer as devidas negociações, as conversações junto ao governo, e acabou sendo apenas debatido rapidamente ali pelo presidente da CAI e relator do projeto, senador Renan Calheiros, mas ao mesmo tempo ele já estabeleceu e convocou uma reunião extraordinária para hoje, aonde será apreciado o relatório hoje, né?
0: Hoje? Então, hoje será apreciado o relatório, é isso?
3: Exatamente.
0: Hoje, na CAI está aprovado, horas, queremos acreditar.
3: Não, ele será hoje ele será pautado na CAI,
0: tá,
3: e será apreciado. Daí a gente não tem a confirmação ainda se de fato ele irá à votação.
0: Ah,
3: né? Tá. Porque teve uma reunião ontem à tarde na Fazenda, né, com o governo, né, o senador Renan Calheiros, a senadora Tereza Cristina, nós acompanhamos também. No final da tarde a gente recebeu a informação que não houve evolução por parte do governo, né, em relação às propostas do governo. E, portanto, o que será apreciado hoje vai ser o relatório produzido pela equipe técnica do senador Renan Calheiros. Né? A gente sabe que ele é da base do governo, ele provavelmente deve ter conversado com o governo alguns pontos ali que são divergentes entre as equipes técnicas legislativas e da Fazenda para apresentar o seu relatório. Então, a gente está na expectativa para ver o que vai ser lido hoje e qual vai ser o andamento, né? Qual vai ser o encaminhamento, se vai ser só a leitura, se vai ser colocado em votação. A gente sabe que corre o risco de alguém pedir vistas do processo e daí ter que adiar para ser apreciado num outro momento, provavelmente na outra semana. Então a gente está nessa expectativa.
0: Uhum. Aguardando hoje, o que você espera do dia de hoje, especialmente quarta-feira, Arley?
3: Olha, Silvinho, diante de tudo que está acontecendo, é uma incógnita, né? A gente está com vários representantes de várias regiões do país ali, virão novamente participar hoje da audiência para a gente pressionar para que seja aprovado na CAI hoje, porque não tem mais como esperar, entendeu? Mas a gente não tem essa certeza, né? Nós vamos trabalhar, vamos pressionar nesse sentido. Caso seja aprovado hoje na CAI, tem a expectativa de seguir direto para o plenário do Senado. E daí tem que votar no Senado, no plenário, e depois tem que ser encaminhado para o plenário da Câmara.
0: Volta para a Câmara.
3: Então tem todo volta para a Câmara, porque ele está sendo alterado.
0: Sim, foi modificado.
3: Então tem todo esse trâmite.
0: Uhum.
3: Isso aí.
0: Perfeito. As modificações, você saberia destacar algum ponto?
3: Olha, o que a gente está demandando, a proposta da Tereza Cristina, que foi encaminhada para o senador Renan Calheiros, que é o relator, contempla tudo que o produtor rural precisa, questão dos prazos, né? 3 anos de carência, as datas de corte, a gente conseguiu colocar no texto na segunda-feira para que observasse as frustrações de safra do período 19 e 20 já, né? Tava 2020, 19 e 20, a gente conseguiu solicitar que fosse incluída a medida provisória 13 e 14, a limitação das garantias, a observação da dívida na origem. Isso a gente conseguiu e sabe que está no texto proposto pela senadora Tereza Cristina, mas não é ela a relatora.
0: Uhum.
3: Essa proposta foi encaminhada ao relator,
0: claro,
3: que é o senador Renan Calheiros. Agora a gente está na expectativa do que ele vai apresentar hoje nessa reunião da CAI, se vai estar contemplando todos esses pontos fundamentais, né, para que tenha de fato efetividade o PL 5122.
0: Como é que está o trabalho do senador Renan, ele na condição de articulador, enfim, É, porque ele tem que articular com os demais, com a base, enfim, né, com os seus, pares.
3: O senador Renan Calheiros é um parlamentar muito experimentado, muito experiente, né? Ele sabe conduzir muito bem essas questões. O estado dele precisa muito da aprovação desse projeto. Ele está concorrendo, precisa a reeleição lá em Alagoas. Então a gente está na expectativa para que apresente um bom relatório, para que realmente atenda e resolva essa situação, né? Porque senão a reclamação, a cobrança vai ser geral e vai ser muito pesada, né? Então a gente acredita que seja nesse sentido. Tomara, né, Silvinho? Estamos aqui na expectativa.
0: Perfeito, perfeito. Olha, tem uma pergunta que vai fugir um pouquinho do tema que estamos abordando, né? E que é com relação ao PRODES. Arley, você tem alguma informação? Olha, os produtores estão aqui extremamente preocupados, está gerando aí um contato, né, diretamente com as instituições bancárias, tendo em vista que parte, né, dos recursos para serem autorizados precisam estar com todas as informações e condições, né, legais, enfim. E aqui falando da questão ambiental, muito produtor aí não entendendo o que está acontecendo, na verdade, e este assunto que está sendo, inclusive, recorrido juntamente, né, ao Supremo Tribunal Federal. Você teria alguma informação nesse aspecto?
3: Tenho sim. Até se tu não tocasse no tema, eu ia te apontar ele. Ontem, em reunião do Conselho Monetário Nacional, foi decidido a postergação da entrada em vigor das resoluções que estabeleceram a utilização do PRODES, né? Então, ontem foi editada a resolução 5303, de 12 de maio, do Conselho Monetário Nacional, alterando, né, prorrogando os prazos de vigência da utilização do sistema PRODES como um critério restritivo de crédito rural. Mas é muito bom, muito importante a gente contextualizar a seguinte informação, né, Silvinho? Acho que eu trouxe para ti até aqui num outro momento. No dia 30 de março, a APER apresentou uma nota técnica ao deputado Pedro Westphal e também uma proposta de PDL pedindo a sustação dos efeitos das resoluções 5193 e 5268, 5193 de 24, 5268 de 25, que estabelecia a utilização do PRODES. Esse PDL foi protocolado no outro dia, no dia 31 de março, e no dia 31 de março também nós enviamos ofício pedindo esclarecimentos para Conselho Monetário Nacional, Banco Central e Ministério da Agricultura. E ontem a gente teve um retorno não diretamente ao ofício que foi enviado, mas um retorno de uma ação que atenda os interesses do produtor. Não exatamente o que a gente demanda, mas pelo menos prorrogando o início da vigência dessa solicitação, desse cuidado que vai ficar ao encargo das instituições financeiras que não tem a condição técnica para fazer esse tipo de avaliação, né? Então, a gente informa que para imóveis com área superior a 15 módulos fiscais, começa a valer a partir de 4 de janeiro de 27. Tá? E para imóveis com área superior a 4 e até 15 módulos fiscais, a data de vigência será 1º de 7 de 27. E a partir de 3 de 1 de 28, para imóveis com até 4 módulos fiscais, ou seja, daí vai estar todo mundo submetido a essa situação. Mas a gente segue, né, com esse PDL. O deputado apresentou o PDL, o senador Hamilton Mourão também apresentou o mesmo PDL, nós também encaminhamos o pedido para ele, e esses projetos de decreto legislativo estão tramitando nas duas casas, pedindo a sustação, os efeitos dessas resoluções, que são totalmente equivocadas, né? O sistema financeiro, as instituições financeiras não têm a capacidade técnica para fazer esse tipo de avaliação.
0: Para aquele produtor que já recebeu a autuação, por exemplo, de uma roçada lá no ano de 2020, 2021, e que teve a autuação em cima da realização desse trabalho, o que que para ele fica claro neste momento, precisa ficar claro neste momento, Arley?
3: Olha, a orientação que a gente dá agora, ele tem que pegar essa resolução, ele pode entrar lá no site do gov.br mesmo, no Conselho Monetário Nacional, a APER vai disponibilizar essa resolução, ele imprima essa resolução e leve na sua instituição financeira. Né? Leve na sua instituição financeira, se por acaso ele está com embargo ali no crédito dele por causa disso, a instituição obrigatoriamente vai ter que rever essa posição. Claro. Né? Porque tem uma determinação do Conselho Monetário Nacional alterando a data de vigência desse sistema. Então não pode, né? O produtor tem que procurar sua instituição levando essa resolução, que eles têm acesso, né? Mas a gente sabe de toda a dificuldade que é que o produtor tem junto às instituições financeiras. Então, para evitar que chegue na sua instituição, eu digo, ah, nós não recebemos, então ele leva impresso em duas vias e entrega, protocolo, só está aqui a resolução que alterou a data, então os senhores têm que rever a posição dos senhores, se protocola a resolução.
0: E, né? Pode tratar, e pode já tratar de outro recurso, de outro aporte? Financiamento? Então,
3: sim, daí
0: fica aí, liberado?
3: Se ele encaminhou um pedido e está bloqueado por causa disso, o recurso vai ter que, e foi negado por causa disso, o recurso vai ter que ser liberado.
0: Claro,
3: a resolução está tá alterando a data de vigência, né? Então,
0: olha que tem encontrado o produtor aí relatando, enfim, a gente fica sabendo de valores, olha, altos, elevadíssimos, hein, Arley?
3: Sim, muita gente, muitos produtores, não só no Rio Grande do Sul, no Brasil todo, né? Porque ele entrou em vigência a partir de 1º de abril, né? No dia dos bobos, né, Silvinho? Senão seria cômico se não fosse triste, né? No dia dos bobos, primeiro, Dia Internacional dos Bobos, 1º de abril, eles botam em vigência uma ferramenta dessa que não tem lógica nenhuma, né? Não tem, o sistema financeiro, o banco, é para tratar de crédito.
0: Pois é.
3: Não de questão ambiental. A gente não discute a questão ambiental.
0: Aí se tu tem um, por exemplo, tu tem um empréstimo lá, tem um financiamento, seja o que for, tu não consegue nem renegociar, né? Bloqueia tudo, né?
3: Não, bloqueia tudo. Bloqueia tudo. Mas agora, com essa resolução publicada ontem, isso tem que ser revisto imediatamente, porque ela já foi publicada, né? Já está em vigência.
0: Uhum. Perfeito, perfeito. Arley, muito obrigado pelas informações. Silvinho, pede para o Arley repetir as duas resoluções do dia 1º de abril do PRODES.
3: Tá, é a resolução que estabeleceu a vigência a partir de 1º de abril, é a 5193-D24 e a 5268-D25. Só que agora a gente tem a resolução 5303 de 12 de maio, ou seja, de ontem, alterando as datas de vigência da utilização desta ferramenta.
0: O que precisamos é ter em mãos a de ontem, isto, a 5303. Isso?
3: 5303 de 12 de maio.
0: Que dá um fôlego aí até que dia?
3: O início da vigência daí para áreas superiores a 15 módulos, que é que primeiro vai entrar em vigência, 4 de janeiro de 27. Depois, 1º de 7 de 27 para áreas de 4 a 15 módulos. E a partir de 3 de janeiro de 28 para imóveis com até 4 módulos fiscais.
0: Obrigado, Arley. Sem palavras. Parabéns. Abraço. Aí pelo trabalho. Valeu.
3: Valeu, Silvinho.
0: Arley Romeiro, presidente da APER, conversando conosco aqui no Delta Rural. Elianinha Silveira, bom dia. Alô, Elianinha, bom dia. Também recebendo aqui algumas manifestações, o Jaquinho também compartilhando conosco. E aqui tem a manifestação do presidente Domingos, presidente da Farsul. Vamos acompanhar também falando sobre a prorrogação do prazo para exigência do PRODES no crédito rural. Acompanhando aqui a manifestação do presidente da Farsul.
4: Boa noite, produtores do estado do Rio Grande do Sul. Após um grande trabalho da nossa CNA, da nossa Farsul e também do governo do estado, hoje tivemos a reunião extraordinária do Banco Central, a qual alterou a resolução do PRODES. Prorrogando o prazo, vai entrar em vigor somente a partir de janeiro de 2027. Um grande alento para nós produtores, para podermos regularizar as nossas áreas. E intenção da Farsul, junto com a Secretaria Estadual do Meio Ambiente, capitaneado pelo Governo do Estado, podemos e incluímos um termo de compensação ambiental que vai ser construído setor produtivo, junto com o Governo do Estado e a Secretaria Estadual do Meio Ambiente, para poder regularizar essas áreas que estão identificadas no PRODES. Então, temos as duas soluções, prorrogação para nos dar tempo e adequação aos financiamentos, assim como a solução ambiental e regularizando a área desde a agricultura familiar, permeando os médios e chegando à agricultura empresarial. Uma grande vitória hoje do Estado do Rio Grande do Sul, da nossa CNA e da nossa Farsul. Uma grande notícia, boa noite.
0: Presidente Domingos Velho Lopes, portanto, participando e trazendo esta informação, gravação esta ocorrida na noite de ontem. Também registramos aqui a participação do Bom Dia Silvinho, só para alertar que tem um cavalo solto na subida do Cantegril, perto da entrada para Ideal. É o Ronaldinho, da São José. Espantoso. Valeu, Ronaldinho. Obrigado. Atenção, senhores condutores. Atenção, turma da Zona Sul. Aqui falando Cantegril. Para o lado aqui do aeroporto de Bagé, senhoras e senhores. Imediações do Cantegril, subida ali da Ideal. Tem animal solto. Tem um cavalo solto, bem na subida. Atenção, senhores condutores. Valeu, Ronaldinho. Obrigado pela informação. Turma, preciso tocar aqui uma música. Os Serranos, Cantador de Campanha, 6:49, 8 graus.

0: A Fenovinos 2026, uma feira itinerante da ovinocultura, ocorrerá de 13 a 17 de maio no Parque de Exposições Assis Brasil em Esteio, pela primeira vez na Grande Porto Alegre. O evento, junto com a Expo Leite Fenasul, reunirá 483 ovinos. O presidente da Associação Brasileira dos Criadores de Ovinos Arco, Edmundo Gressler, nos fala de mais uma edição da Fenovinos.
1: Edição essa que exatamente se caracteriza por ser a primeira edição desse circuito das Fenovinos a ser realizada na Grande Porto Alegre. E nós, da Ovinocultura, vemos isso como uma oportunidade maravilhosa, né? No sentido de que os propósitos da Fenovinos é exatamente essa do fomento e o desenvolvimento da ovinocultura nas regiões onde acontecem as edições. Então, o fato de nós estarmos aqui, esse número expressivo de criadores, com esse número maravilhoso de presença de animais, dá exatamente esse viés, essa importância e qualifica esse evento. Então, eu tenho certeza absoluta que o público e todas as pessoas que quiserem vir ao Parque Assis Brasil para olhar esses animais, independente da nossa Expo Inter, que está aí a próxima praticamente a 90 dias, mas é uma bela oportunidade de que todos possam vir, até mesmo para acompanhar o desenvolvimento genético das nossas raças, que é extraordinário.
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0: Muito bem, estamos de volta, 7h04, temperatura 8 graus na Rainha da Fronteira. Alô, turma do Sindicato Rural de Lavras do Sul, alô, turma de Lavras, comunicando, informando, reiterando que hoje haverá remate, portanto, a partir das 14 horas, a cargo de Abascal Remates. Já está conosco o leiloeiro rural do Abascal, Gabriel Pedroso. Alô, Gabriel, seja bem-vindo, bom dia.
1: Bom dia, Silvinho, bom dia aos amigos do Delta Rural, uma satisfação estar falando com vocês. É isso mesmo, Silvinho, já estamos por Lavras. Remate de gado geral hoje a cargo do escritório Abascal Remates, cerca de 400 vezes em pista, né, a partir das 14 horas.
0: A partir das 14 horas, todas as categorias, Gabriel?
1: Exatamente, todas as categorias em pista, entre bovinos e ovinos. Nos bovinos destacamos 100 vacas da Invernar, né? Cerca de 60 vaquilhonas. Destacamos também a categoria dos terneiros, cerca de 170, 180 terneiros a passar em pista, e as demais categorias também, com consignações importantes, com qualidade, a passar em pista. A partir das 14 horas, a transmissão através da TNT Produtora e do aplicativo Rematify.
0: Ótima oportunidade, inclusive, né, para investimento, tendo em vista aí as pastagens de inverno, né, Gabriel?
1: Exatamente, as pastagens, a colheita da soja, digamos assim, já se terminando, indo para o finalmente, né, e com isso as culturas de inverno já começam a mostrar sua cara. Nosso inverno já... maio está mostrando um friozito, que isso é bom, com as precipitações que vem junto, né? Uhum. E isso, o nosso azevém, a nossa aveia, já começa a mostrar a cara um pouquinho mais cedo, dando boca, né? Isso é um bom momento de investimento, e junto à nossa pecuária sendo valorizada, né?
0: Tem um bom clima, né? O clima está favorável, temos umidade, temos luminosidade, que é o astro-rei brilhando durante o dia, e as temperaturas favoráveis aí às pastagens de inverno. É isso, né, Gabriel?
1: Exatamente, Silvinho, é esse o caminho.
0: Perfeito. Gabriel, sempre chamando a atenção, condição do remate, pagamento à vista.
1: Pagamento à vista, nossa comissão de compra é de 5%, né? Uhum. Como de praxe.
0: Perfeito. Para maiores informações, diretamente aí com a Abascal?
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0: Ok, grande abraço, bons negócios.
1: Abraço, Vinho. Abraço, amigos de Bagé Região.
0: Valeu, Gabriel Pedroso, diretamente de Lavras do Sul, reforçando o convite para hoje, a partir das 14 horas, remate de gado geral no Sindicato Rural de Lavras, a cargo de Abascal Remates. Também o nosso bom dia, turma da Churrascaria e Galeto Mário. Bom dia, turma! Nossa saudação à turma do Sicredi. Sicredi! Alô, equipe Sicredi, muito bom dia! 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Alô, turma da Savar, Savar e Toyota. Alô, Fabiano! Alô, equipe Savar, bom dia! Também aproveitamos e registramos a turma da Campo Limpo. Nosso abraço, nosso bom dia. Grande abraço ao Ítalo e toda a equipe. Também registramos, senhoras e senhores, a turma do Parceria Remates, atendendo Lavras do Sul com seus tradicionais remates, e Dom Pedrito, remate pecuária forte. Grande abraço à turma do Parceria. Também aproveitamos e registramos a turma do Jaguari Remates, o nosso

0: da Associação Brasileira de Criadores de Ovinos, né? Turma da Arco. Ok. Também conosco, nosso bom dia CMPC, equipe CMPC Plante Eucaliptos. E também conosco, registrando aqui, nosso bom dia, a turma lá do grupo Nicola. Nicola, você sabe, é concessionária Chevrolet. E aqui mandando um abraço ao gerente Alex Delabari, nosso ouvinte, né? Parceiro aqui também, sempre acompanhando a programação. Professor Eduardo Palmeira, na escuta, nosso bom dia. Eduardo Palmeira, professora Patrícia Sala, nosso bom dia. Turma da Urcamp, também Danilo Moura, turma do transporte, turma do boiadeiro. Grande abraço, Jefferson Milk, é a turma da Capil. Bom dia, turma aí do município de Acegua. Chamando a atenção mais uma vez, a turma que está na estrada tem um cavalo solto, animal solto, na subida do Cantegril, ali pertinho da entrada da Ideal. Há pouco recebíamos aqui a mensagem do ouvinte, o Ronaldinho, a turma lá da São José, do Espantoso, trazendo, fazendo esta observação. Obrigado aí aos amigos e atenção para quem está na estrada. Buenas, meu amigo. Alô, Marques, bom dia. Ligado no Delta Rural, ótimo dia a todos. Grande abraço. É a turma do transporte, nosso bom dia. E por aqui vamos, né? Ah, turma, daqui a pouquinho nós teremos a participação hoje aqui no Delta Rural. E aqui vamos destacar, né, a participação da nova pesquisadora da Embrapa Pecuária Sul. Portanto, a médica veterinária Natália Bidoni Biaki, que chega a Bagé para liderar também estudos, trabalhos sobre eficácia de carrapaticidas, né? Portanto, hoje nós teremos a participação da médica veterinária, pesquisadora na área de sanidade animal e, portanto, ela estará participando aqui no Delta Rural após um intervalo. São 7:10. Ico, José Ayrton da Nova Menezes, grande abraço, Ico. 8 graus e a temperatura, meu amigo. 8 graus e a temperatura neste amanhecer. A turma que ligou o rádio um pouquinho mais tarde, vamos reforçar aqui, trazer as informações, recapitular quanto à previsão do tempo para esta quarta-feira. Portanto, vamos informar aqui a previsão do tempo para hoje. Hoje em Bagé, atenção, vamos só abrir aqui o dispositivo para que a gente consiga informar. Bom, hoje dia de sol com nevoeiro ao amanhecer, muitas nuvens à tarde e à noite. Não há chances de chuva. Aproveitem, condição favorável, boa, colheita. Temperatura 8 graus neste momento, a máxima poderá chegar aos 18. Amanhã é quinta-feira, dia 14, amanhã mínima de 8 e máxima de 16 também, não há previsão de chuva. Turma, que ótima janela, turma. Depois, na sexta-feira, dia 15, temperatura mínima de 6 e máxima de 17, condição de tempo bom, ótimo. Depois, sábado, lá no sábado, na sequência, sábado, dia 16, temperatura mínima de 7, máxima de 17 graus, também condição de tempo firme. E no domingo, dia 17, temperatura mínima de 6 e a máxima de 14 graus, ok? Aproveitando tudo que dá o máximo, a turma aí na colheita da soja, a turma na colheita do arroz e tocando, né, para finalizar, ok? São 7:12. A Márcia Marinho tem um comunicado, um áudio que a gente está recebendo do deputado federal Afonso Ram. Estamos recebendo sobre o PL 5.122. Vamos acompanhar a manifestação do deputado federal Afonso Ram. Este áudio foi gravado na data de ontem. Observem, senhoras e senhores, áudio gravado na data de ontem. Vamos ouvir.
1: Informação importante. Acabo de sair da reunião aqui da CAE, Comissão de Assuntos Econômicos. Senador Renan Calheiros fez a convocação extraordinária para amanhã às 10 horas da manhã aqui no Senado. E aí, definitivamente, vamos votar. Vamos votar o PL 5122.

0: deputado Afonso Rahn. Construímos esse projeto a várias mãos aqui na Câmara dos Deputados e agora votar no Senado. É muito importante. Hoje ainda uma reunião com o governo para ver as últimas propostas do governo, junto com o grupo de senadores, Tereza Cristina e os demais senadores, os senadores do Rio Grande, o Mourão e também o senador Reis, que é muito importante. E aí, amanhã, teremos definitivamente o projeto aprovado. Já está sendo falado que vamos usar na íntegra o projeto PL 5122, as contribuições e a proposta do governo. Portanto, é aí que vamos trabalhar a solução para alongar a dívida dos produtores poderem ter mais safras para honrar seus compromissos. Agricultores e produtores do Brasil e, muito especialmente, os nossos agricultores e produtores gaúchos.
1: Deputado federal Afonso Rahn. 7 horas e 14 minutos, a temperatura 8 graus. 8 graus é a temperatura. O Biratã, grande abraço, Biratã Alves Branco. Muito bom dia. Bom dia também o Josimar Batista, ligado conosco. É a turma do transporte, a turma do trecho. Alô, Josimar, bom dia. 7 e 14, temperatura neste momento, estamos com 8 graus.
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0: Muito bem, estamos de volta, 7 horas e 24 minutos, temperatura 8 graus, permanece 8 graus na Rainha da Fronteira. Silvinho, bom dia, tudo bem? Aqui na Recreio, luz em meia fase, desde segunda. Ontem à tarde deu uma normalizada, mas agora pela manhã, de novo, abraço, queda na energia elétrica, assim como exemplo da temperatura, né? Meia fase, portanto, nós estamos falando ali na Recreio. A Recreio fica na estrada da Igrejinha. Para acessar a Recreio, tem que sair naquela estrada lateral ali do Presídio Regional de Bagé, apenas como ponto de referência. Lá na Recreio, provavelmente vegetação. Tem aí, olha o que... que nós estamos também enfrentando períodos aí de vento e tudo mais, mas tem que fazer alguma, né, algum trabalho nesse sentido. É com frequência, Recreio, com frequência. Agora ontem nós tivemos aí o Baú, nós tivemos, enfim, algumas outras localidades que registram meia fase. Fica aí a observação. Na Igrejinha, lá na Recreio, estão em meia fase, atenção equatorial. Deputado Federal Afonso Rã, acompanhando o Delta Rural, nosso bom dia. Jefferson Milk, também ligado conosco. Atenção à turma da Secretaria de Segurança e Mobilidade Urbana, a chefe de gabinete da Secretaria, Andréia Flores, ligada conosco. E aqui informando que já solicitou, né, para a equipe da Secretaria verificar, né, a situação... ali nas imediações do Cantegril, referente aí ao caso de um animal solto, cavalo solto, ok? Então, aqui fica o retorno por parte da Secretaria de Segurança e Mobilidade Urbana, através da chefe de gabinete, Andréia Flores, informando, né, há pouco nós tivemos aqui a manifestação de um ouvinte, relatando que há um animal solto, um cavalo solto, na subida ali do Cantegril, em mediações da Faculdade Ideal. Apenas como um ponto de referência, turma, perto ali da entrada, certo? E a Secretaria de Segurança e Mobilidade Urbana informando que já tem equipe em deslocamento para averiguar a situação. Ok, obrigado pela atenção, pela participação também aqui conosco, né? Sandro Romã, bom dia, alô Sandro, grande abraço. Chico, bom dia, turma do Minerva, levando a Helena para a escola, escutando Delta Rural, grande abraço. E a turma do Minerva, é o Chico ligado conosco, grande abraço a toda a equipe. Alô, senhores, bom dia. Alex de Labari, Grupo Nicola, bom dia. É concessionária Chevrolet, estamos falando da turma da Nicola. 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Agora, dia 20, é isso, né, Alex? Grande abraço a todos vocês aí, da turma aí da concessionária Chevrolet. Ok, e por aí vamos. Ah, participação também aqui do... Júlio Martins, há pouco, né, lá no início do programa, nós falávamos sobre a prorrogação do prazo para exigência do PRODES no crédito rural. Inclusive com a participação do Arley, o Arley Romeiro, da APER, participou ao vivo diretamente de Brasília. Ministério da Fazenda, Assessoria Especial de Comunicação Social, reunião extraordinária no Conselho Monetário Nacional, ontem, dia 12. Ajusta normas referentes a impedimentos sociais, ambientais e climáticos para concessão de crédito rural. O Conselho Monetário Nacional aprovou ajustes nas regras ambientais aplicáveis à concessão de crédito rural, com recursos controlados e direcionados, com o objetivo de calibrar a aplicação da norma e ampliar a previsibilidade na sua implementação, especialmente no que se refere à verificação de supressão de vegetação nativa ilegal em imóveis rurais. Portanto, os ajustes dos prazos de aplicação da norma conforme o porte dos imóveis rurais, considerando as diferentes condições de adequação operacional. Então, até 4 de janeiro de 2027 para imóveis com área superior a 15 módulos fiscais e a partir de 1º de julho de 2027 para imóveis com área superior a 4 e até 15 módulos fiscais e de 3 de janeiro de 28 para imóveis com até 4 módulos fiscais. Aí, portanto, a definição de prazos específicos para imóveis, ok? Rurais, tratando aí, senhoras e senhores, da prorrogação do prazo para exigência do PRODES no crédito rural. Grande abraço, Júlio Martins, também ligado. Obrigado pela participação, sempre atento, né? Bom, senhoras e senhores, precisamos avançar. Estou recebendo aqui mais mensagens, não vou conseguir registrar. Vamos tratando aqui na medida do possível, certo? Turma aí participando conosco no Delta Rural. Olha, neste momento, nós estamos recebendo a nova pesquisadora da Embrapa Pecuária Sul, a pesquisadora Natália Bidoni Biak, já está aqui conosco. Seja bem-vinda, muito bom dia.
1: Bom dia, Silvinho, obrigada. Bom dia a todos os ouvintes. Estou chegando na região aí.
0: Perfeito. Gaúcha?
1: Sim, sou gaúcha, agora morava em Caçapava, por último.
0: Caçapava. Fui aqui. Vizinha, Caçapava
1: isso,
0: do Sul.
1: Isso, fui aqui, vim mais de perto.
0: Certo.
1: Fiquei meio em casa, né, praticamente.
0: Falando da sua trajetória, do seu trabalho, a sua história curricular.
1: Ah, sim, me formei, né, na Federal do Rio Grande do Sul, depois trabalhei em uma empresa multinacional por um ano. E depois fiquei 11 anos na Secretaria da Agricultura do Estado. Claro. Eu atendia a inspetoria de Caçapava do Sul. Uhum. E depois, nos últimos 5 anos, eu coordenava o Programa Estadual de Sanidade Ovina do Estado e também o Serviço de Doenças Parasitárias.
0: Eu lembro da sua participação na Feovelha, em Pinheiro Machado.
1: Desse ano?
0: Não, deste ano.
1: Ah, tá.
0: Nós tivemos a sua... durante a realização da Feovelha, acompanhamos uma palestra onde a Secretaria do Estado, né,
1: sim,
0: Agricultura participou. Isso?
1: Isso, a gente ia muito, né, nesses eventos de ovinos e também a doenças parasitárias, que compreendia muito a questão do carrapato bovino.
0: Uhum.
1: Então, trabalhei nos últimos 5 anos coordenando essa área para a Secretaria, né, do Estado.
0: Certo. Agora, na condição de pesquisadora, concursada, é isso?
1: Isso, exatamente. Teve um concurso que foi em 2025.
0: Tá.
1: E aí eu entrei juntamente com alguns outros pesquisadores e analistas ali na Embrapa, Pecuária Sul.
0: Perfeito. E a sua área de atuação dentro da pesquisa?
1: Vai ser sanidade animal, já sim. Era, né? Já trabalhava com isso bem especificamente e agora vou permanecer com sanidade animal.
0: Falando da importância da pesquisa e aqui da sanidade animal, nós falamos, né, periodicamente referente aí à questão do manejo sanitário. E aí falamos, né, de verminoses, falamos do carrapato, deste parasita. E como procede este trabalho da pesquisa, a ciência, dando este suporte para a pecuária?
1: Sim, é importante, né, a gente fazer testes, para isso que serve a ciência, né, para que a gente consiga testar novas formas de atuação. A gente sabe que o carrapato, por exemplo, né, vamos focar aí no que vai ser o principal foco do meu trabalho, que é o carrapato, ele é um problema são múltiplas frentes que a gente precisa atacar. A gente já sabe que o problema dele, da resistência dele aos produtos, se deu por um grande número de aplicações de químicos, né? Quanto mais a gente usa produto químico, mais resistente ele fica e mais produto químico a gente precisa usar. E daí vira um ciclo, né? Então, o que funcionou, vamos pegar o exemplo da Embrapa, nos últimos 50 anos, isso em agronomia, em veterinária também, de desenvolvimento de novas moléculas, né, de aplicação, de teste, a Embrapa está tomando um caminho agora um pouco diferente, né, para os próximos 50 anos, vamos dizer assim, que é de utilizar novos conceitos, novas frentes, novas tecnologias que vão dar suporte ao uso desse químico e que vão fazer que a gente diminua o uso de químicos para também dar uma vida maior para eles não terem resistência tão cedo. Então, a gente sabe, isso a gente chama de manejo integrado de parasitos. Já é bem consolidado na agricultura e a gente percebeu, toda a pesquisa brasileira e mundial está percebendo que não tem como controlar mais os parasitos e o carrapato só com o uso de químicos. Não tem mais como. Então, são várias frentes, sabe? A gente está trabalhando nesse sentido, vai começar a trabalhar mais nesse sentido.
0: Perfeito. Pesquisadora, sim, várias frentes, né? Somente com a utilização de químicos não está adiantando, de certa forma. Qual seria a alternativa? Qual o caminho?
1: São vários, né? A gente sabe que quando a gente incorpora outras técnicas, mesmo que elas não tenham 100% de eficácia, se cada uma delas tiver 60%, 70%, num somatório de coisas, a gente vai conseguir controlar ele, reduzir. Você sabe. E aí que entra a ciência, né? O manejo integrado está começando a ser trabalhado. Então, a gente precisa testar várias coisas para poder dar as respostas mais diretas para o produtor. Hoje está muito assim. Você sabe que o manejo de campo, por exemplo, roçar, né? Não deixar o campo sujo. Fazer rotação, né? Rotação. Claro. De potreiro, enfim, de campo, também ajuda, porque as larvas vão morrer, né? Tu vai deixar o campo sem bovino, elas não vão ter com que se alimentar e vai, a maioria vai morrer. Então, quando tu botar bovino de novo, vai ter muito menos larva, a infestação vai ser menor. Tem a questão toda dos biológicos, que são os fungos, tem fungos e tem bactérias também, que são efetivas, que matam os carrapatos, que a gente precisa estudar também melhor como que isso acontece, né? E qual a melhor forma do produtor usar. A Cláudia, que é a minha colega aqui da Embrapa Pecuária Sul, que trabalha com carrapato, ela diz muito isso. A gente precisa saber como incorporar isso dentro do sistema. Não adianta tu criar, né? Tá lá o fungo e não saber como recomendar para ser usado. Né? Vai ser usado uma vez por mês, enfim, vai ser um gasto muito grande quando tu poderia fazer um uso mais direcionado. Então, é para isso que tem se voltado a pesquisa hoje, tentar consolidar outras ferramentas, né? Mas de forma um pouco que fique um pouco mais clara para o produtor. O que eu vejo hoje, né? Aí eu fiz, inclusive, estava te comentando, né? Tem um estágio probatório quando a gente entra e a gente tem que desenvolver um trabalho. Tá. Então, foi feito um levantamento da percepção dos produtores com relação a utilizar essas outras formas de controle que não o químico.
0: Tá.
1: E o que, que a gente percebeu? Que a grande maioria conhece que existem essas outras formas, mas a adesão ainda é muito baixa. Tá? Como, como
0: receio.
1: 64% já conhecem que tu pode controlar o carrapato de outra forma, mas apenas 30% já utilizou ou utiliza alguma coisa diferente que não seja o químico. Então a gente tem que quebrar essa
0: paradigma
1: de conhecimento e adesão, sabe? Tal. Isso ficou extremamente claro. Foram mais de 180 respondentes.
0: Claro.
1: E tem isso
0: e
1: aí.
0: E como quebrar este gelo, digamos assim, né? Este impedimento, esta barreira juntamente ao produtor?
1: Esse é o desafio. E o que eu vejo, né? É validando, é testando, né? É fazendo e entregando os protocolos de forma mais clara, né? Não dizer, faz um diferimento, deixa o teu campo vazio, mas quantos dias, qual época que é melhor de fazer isso, ou não dizendo, tá aqui um fungo, vou usar como, né? De que forma você vai usar?
0: Claro.
1: Né? A gente ficou muito claro isso, que sabe que existe, mas não sabe como usar, não sabe como aplicar, e esse é o papel agora da ciência, tentar deixar um pouco mais claro, sabe?
0: E o produtor sabe o que ele está comprando? Ele conhece o produto? Quem é que orienta? Muitas vezes vai, desloca até uma agropecuária e faz a compra com base no atendimento, né, do produto ou do lançamento. Exatamente. Será que aquele é o melhor produto realmente, o que ele está investindo? Porque é um custo elevado, né, doutora?
1: Sim, super, né? Então, muitas vezes não sabe. Quem não está recomendando também não sabe o que, que é melhor. Então, isso é um problema gravíssimo, que esse uso que a gente chama indiscriminado, né, esse uso de qualquer jeito dos produtos, fez com que a gente chegasse na situação de resistência que a gente tem hoje no estado.
0: E o estresse que gera, né?
1: Gera, é um problema psicológico, claro. Silvinho. O carrapato é um problema psicológico, social, porque só eu já ouvi um monte de gente falar que deixou da atividade ou que vai deixar porque não sabe o que fazer para controlar o carrapato. Isso é comum de ouvir, né? Aí já troca por agricultura, né? O gado já vai perdendo espaço muito por causa disso. Uhum. E aí esse ponto que tu tocou é o mais importante, que é o uso adequado, né? Saber escolher o produto, que é o teste. Eu sei que até o REC esses dias esteve aqui e falou.
0: Biocarrapaticidograma.
1: Isso, né? O biocarrapaticidograma hoje é a ferramenta. E é no mundo, ela é a ferramenta mundial que se tem, sabe? Não é que aqui está usando, não tem uma coisa melhor, é aquilo que tem para saber qual que vai funcionar melhor, ou pelo menos pegar o resultado e ver o que não funciona.
0: Seria
1: não
0: uma espécie de exame de sangue, uma análise de solo, saber que exatamente que
1: tem
0: produto
1: que complementar,
0: vai utilizar.
1: O que, que vai usar, e aqueles ruins tu vai dizer, não, isso aqui eu não vou usar, já vou eliminar.
0: Claro.
1: E aí entra um outro problema, que é que eu comentei, o que eu estou terminando doutorado, que é a compra e introdução de animais com resistência dentro do rebanho, né, e a disseminação dessa resistência aí, de uma propriedade para outra.
0: A Embrapa disponibiliza este exame, falando aí de biocarrapaticidograma?
1: Uhum.
0: Tem na Embrapa?
1: Hoje a Embrapa não faz.
0: Não faz.
1: Não faz prestação de serviço. Tem uma questão que às vezes até... é bom tocar nesse assunto.
0: Claro.
1: A Embrapa ela é uma empresa de pesquisa. Uhum. Então, a prestação de serviço ela não é feita. Porém, qualquer produtor que vai fazer, né, em outro lugar, ele pode chegar lá e pode perguntar para auxiliar na interpretação desse resultado. Que ele vem com os nomes estranhos, né? Ele vem com nome... Aí, outro ponto, né? Um produto, às vezes, ele é... a mesma coisa, só que com nome diferente. E aí tu vai comprar um lá tal, que é o mesmo produto químico, né?
0: Claro.
1: Então, tá achando que tá trocando e tá usando a mesma coisa. Então, no laudo vem o produto químico em si. Às vezes é difícil de tu identificar qual é o que é relacionado, né? A marca.
0: Claro.
1: Então, a gente pode auxiliar nesse sentido aí.
0: Qual é a expectativa com a sua chegada a Bagé para atuar diretamente aí na área de sanidade animal?
1: Sanidade animal, estou ali trabalhando com... A expectativa é muito boa, porque a gente formou um grupo que está bem multifuncional. Nós temos também, chegou no final do ano passado, o Adilson, que ele é um pesquisador que estava na Embrapa Amapá, mas ele é especialista em fungos.
0: Uhum.
1: Então, a gente está com uma expectativa boa para isso, né? Trabalhar também um pouco em verminose, falando dentro da sanidade, verminose ovina, que é outro problema, e o carrapato. E sempre nesse viés aí de tentar organizar o manejo integrado, né? A gente sabe que ele funciona, mas ele precisa ser melhor estruturado para ser passado com mais clareza para o produtor, o que ele vai fazer, como, quando ele vai usar uma ferramenta. Né?
0: A senhora falou em sanidade ovina, e a questão do piolho e da sarna, como é que está hoje dentro do nosso rebanho gaúcho, podemos dizer assim, na ovinocultura?
1: Quando eu estava na secretaria coordenando o programa, anualmente, semestralmente, eu fazia todos os cálculos das taxas encontradas. Uhum. E ao longo dos últimos anos não estava aumentando. Porém, o pessoal diz que... Os produtores dizem que está. Mas também é um problema que é resolvível ainda. Os produtos químicos funcionam, né? Continua sendo obrigatório o controle. Só o que saiu foi aquela entrega de nota na inspetoria.
0: Tá.
1: Porque aquilo era uma coisa totalmente falsa, né? Às vezes a pessoa nem... banhava ou nem precisava banhar, porque as ovelhas não tinham piolho e ela era obrigada a ir numa agropecuária comprar. Uhum. Então não tinha muito fundamento técnico aquilo, aquela forma de controle. Então o Estado passou a visitar mais de 1.500 propriedades por semestre, né, mais de 3 mil por ano, para orientar, para ver se tinha, se não tinha, qual era o melhor tratamento, se era piolho, se era sarna. Começou a fazer um trabalho nesse sentido. A questão é que quando deixaram de levar a nota na inspetoria, acharam que, né, não, agora não preciso fazer mais nada. Mas claro, o produtor continua tendo a obrigação de cuidar dos seus animais, né? De banhar, assim, né?
0: Sim, todo cuidado, né?
1: É a questão sanitária, assim como cuida da nutrição, né? De dar pasto, fazer os animais terem um campo, enfim.
0: Na sua concepção, quais são as falhas, né, frequentes, cometidas, né, pelos produtores na hora de aplicar lá o carrapaticida?
1: Tá. É ruim falar falha, parece que a gente está falando que o produtor faz as coisas errado, né? Mas é que às vezes, por exemplo, acho que a principal e a mais básica é...
0: Mas se tem toda essa resistência do carrapato, alguma falha está tendo, algum erro tem. Ou é no laboratório ou é lá na rural. Algum eixo está com problema, né? Tem um furo aí.
1: Tem um furo, mas... biologicamente, se a gente pegar um parasita, o carrapato ou qualquer outro e começar a botar produto nele, mesmo que seja certo, a resistência é um fenômeno natural.
0: Tá.
1: Ela acontece naturalmente. Só que a gente aumenta ela, a gente acelera ela quando faz o uso errado. Então, eu vejo que o mais básico é não pesar o animal. Isso é muito básico. Às vezes, tu... não pesou,
0: vai
1: tu
0: só
1: vai
0: olho.
1: Olhar o olho. O olho é a balança de muita gente. Eu sei que dá preguiça, eu trabalho para fora também, tenho propriedade rural, às vezes dá preguiça de estar pesando.
0: É um trabalho, né? Não, é um trabalho. É grande. Olha uma mangueira cheia.
1: Mão
0: de obra é complicado.
1: Parar e pesar um a um, mas o que dá para fazer? De repente, pesa alguns, né? Vê os maiores, pesa, vê a média, vê os médios, vê os menorzinhos. Tenta fazer alguma coisa para dar a dose mais certa, né, para o animal.
0: Uhum.
1: E aí, acho que esse é o principal, né? E depois, coisa básica também, claro, de não regular a seringa, não ver quanto que está saindo de verdade de dentro da seringa.
0: E a utilização do puron com os injetáveis? Porque, às vezes, o que acontece? Tem a mosca, né?
1: Uhum.
0: E aí utiliza o puron, passa em todo o gado... E muitas vezes não tem o carrapato, mas o puron é usado também, ele utiliza para o combate ao carrapato.
1: Sim.
0: Isso também não pode gerar um problema dentro do rebanho, da propriedade?
1: De resistência? Sim, sim. Inclusive tem pesquisadores que falam nisso, que tu tá usando um produto que é para vários parasitos, né? E os injetáveis, então, que são usados, às vezes não tem nada por fora, eles são usados só para vermes, né?
0: Claro.
1: E eles vão estar causando exposição dos parasitos externos. Então, isso também contribui com a resistência.
0: Uhum.
1: Isso, com certeza, acontece.
0: E muitas vezes terem um entendimento com relação ao efeito do remédio, né? Do produto que está utilizando, que nem sempre é imediato. Às vezes leva um tempo.
1: Sim.
0: Nós temos aí longação, tem produtos, dependendo do percentual, ele demora um certo tempo para... ter ali o resultado, não é?
1: Sim, com certeza. E por isso a importância de saber o princípio ativo, que a gente chama, com o que que tu tá usando, não olhar a sua marca, né? Parar de comprar o produto por marca e prestar atenção lá nas linhazinhas pretinha, pequenininha, que tem o princípio ativo, para usar de forma correta e fazer a troca, né? Não ficar sempre na mesma coisa, que aí diminui a chance de tu ter resistência também.
0: E a subdosagem adianta?
1: Não é recomendado, né? O recomendado é usar a dose correta. O que acontece? Tu vai olhar o olho na mangueira, os bichos estão tudo lá, estão com 350 quilos, e vai passar uns que vão ter 450, e tu vai dar a mesma dose... já vai dar uma subdosagem, né?
0: Uhum. Bom dia, amigos. Pesquisadora, seja bem-vinda. ao exército contra o carrapato. Na sua visão, a introdução dos ebuínos pode nos auxiliar nesse controle, como, por exemplo, brangos ou bráfor? Abraço a todos. Maurício Costa, médico veterinário e produtor rural.
1: Sem dúvida nenhuma, Maurício. Sem dúvida nenhuma. Isso já está bem consolidado, que a introdução dos ebuínos dentro do rebanho melhora muito, porque o zebuíno ele vai pegar carrapato também, só que ele vai eliminar um monte.
0: Uhum.
1: Muito mais do que os europeus, né? Que a gente cria o Hereford, né?
0: Claro.
1: Angus. Aí tu bota um sangue zebu e ele faz uma diferença grande nessa infestação. Isso não é uma coisa só a olho que a gente percebe. Claro. Isso já é bem estabelecido que realmente funciona.
0: Pesquisadora Natália Bidoni Biaki, nosso muito obrigado pela sua participação. Receba aí a saudação que vem de Jaques Brasil de Souza, turma lá de Lavras do Sul. Receba a saudação também do Dr. Danilo Menezes Santana, seu colega
1: tá ouvindo,
0: da Embrapa
1: Danilo.
0: Pecuária Sul, acompanhando. aí aqui registrando também Eduardo Mendes. Doutor Eduardo, bom dia. Silvinho, parabéns pela atuação ontem na Rural. Ah, valeu. Ok, grande abraço. Eduardo, também o Eduardo Palmeira, ligado conosco, professor. Enfim, inúmeras manifestações recebendo aqui neste momento, né, participando aqui no Delta Rural. 10 minutos estão faltando para as 8. Nosso muito obrigado.
1: Obrigado, Silvinho. Um abraço.
0: Eu conversei, portanto, com a pesquisadora da Embrapa Pecuária Sul, Natália Bidoni Biaki, aqui no Delta Rural. Finalizando o Delta Rural, edição desta quarta-feira, em nome de Sicredi. Alô, turma do Sicredi. Bom dia, equipe Sicredi. Também Alex de la Maria, turma do Grupo Nicola. Estamos falando de Chevrolet. Também aproveitamos e destacamos o Sindicato Rural de Lavras do Sul, convidando para hoje, senhoras e senhores, teremos remate de gado geral em Lavras a partir das 14 horas. Sem mais tempo, nosso muito obrigado e até amanhã. 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
5: Hora boa do teu rádio começando, é a nossa viagem musical. Manhã de quarta-feira, 13 de maio de 2026, temperatura em 8 graus. Eu tô chegando para te fazer companhia, Angel na comunicação. Técnica de som de Carlos Silva. Dá volume aí e vem curtir a viagem musical com a gente. Música.

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0: E a gente curtiu o B-52, gente, com Legal Tender, lá de 1983. Essa é a nossa viagem musical e os clássicos de todos os tempos.
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2: 8h34, temperatura de 9 graus. Hora de curtir a segunda parte da nossa viagem.

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9: Temperatura 10 graus.

0: clássico que finaliza a viagem musical de hoje é do ano de 1985, The Corrs, Tonight She Comes. Finalizamos assim a viagem musical de hoje para você que está curtindo a melhor programação. Hoje é 13 de maio, gente. É dia do automóvel, dia do zootecnista, dia da fraternidade, dia nacional do chefe de cozinha, dia mundial do coquetel, abolição da escravatura e o dia de Nossa Senhora de Fátima. Hoje, 13 de maio, comemora-se então o dia do automóvel, zootecnista, dia da fraternidade, tá bom? O que eu falei pra você agora há pouco. Finalizamos a viagem musical de hoje com The Corrs. Na sequência, chegando o sucesso e os lançamentos no Radar Delta.
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No ar, Radar Delta, para você que está curtindo a mais ouvida da cidade. 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Vamos curtir o sucesso? Jean Giovanni, Bruno e Marrone, essa ficou boa, hein? Me faz te odiar.

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7: Olá você, tô chegando na quarta-feira com as notícias do mundo da música. Pra falar que Gian e Giovanni lançam com convidados parte 1 de novo DVD. Acabou de chegar às plataformas o mais novo projeto da dupla Gian e Giovanni, o DVD Planeta Sonho. Ao todo, o primeiro volume disponibilizado reúne 7 faixas, entre inéditas e regravações de grandes sucessos. Pra abrir essa série de lançamentos, que será dividida em 5 etapas, os irmãos recebem a dupla Bruno e Marrone no hit consagrado Favo de Mel e na inédita Me Faz Te Odiar. O repertório inclui ainda as canções Planeta Sonho, Quem Será, Não Vivo Sem Você, Faz de Conta, além da inédita Quem Ama Confia. Vale a pena conferir, hein? Primeira parte do Planeta Sonho. Daqui a pouquinho eu volto com mais notícias. Até já.
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0: Aqui só toca sucesso e música boa. Zé Neto e Cristiano e a nova Cadeira Cativa.

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6: 9h51, 11 graus a temperatura.
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0: Essa é a nova do Gustavo Mioto, Last Goodbye. 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
5: De volta! E pra falar que ex-pagode do Adame, cantor Farias promove carreira solo. Após destacar-se como vocalista do grupo Pagode do Adame, o cantor Farias dá sequência ao projeto CPF, Cerveja Pagode Farias, lançando o seu volume 2. O novo lançamento amplia o alcance do audiovisual e consolida o atual momento de afirmação do cantor, que estreou neste ano em sua carreira solo. Gravado em áudio e vídeo na ilha do Itanhangá, no Rio de Janeiro, o projeto mantém a proposta de traduzir a energia envolvente de Rodas de Pagode, agora com ainda mais densidade artística. Ao longo de 16 faixas, Farias aposta em uma construção que equilibra regravações em formato de potpourri, marca já consolidada do CPF, com músicas inéditas que aprofundam sua identidade musical. Entre os destaques está Dá Seu Jeito, de BG, escolhida como faixa foco desta etapa. A música aposta no pagode romântico e na sofrência como fio condutor. Outro destaque é o medley de sucessos com especial de Ian, composto por Pra Não Dar Bandeira, Céu e Fé e Diz Que Quer Ficar. Vale a pena conferir, hein? Daqui a pouquinho eu volto com mais notícias. Até já!
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8: 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Tá começando o Pagodelta de hoje.

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7: 10h21, temperatura 14 graus.

0: Vai, bebê!
1: Pra você que tá curtindo o Pagodelta, bom demais! Fechamos aí com o menos é mais champanhe. 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A gente vai para um rápido intervalo e volta, é claro, trazendo para você o melhor do pagode.
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7: De volta, e pra falar que Peninha canta seus sucessos no Sesc Belenzinho, hein? Artista cujo cancioneiro faz parte do imaginário e da história de várias gerações, Peninha subiu ao palco ontem e sobe hoje novamente na Zona Leste da capital paulista. Com mais de 4 décadas dedicadas às músicas românticas, o cantor e compositor paulistano está em tour pelo país com um novo espetáculo, Minhas Canções, uma celebração de sua trajetória através de suas músicas mais conhecidas, gravadas por ele e por nomes como Caetano Veloso, Sandra de Sá, Daniel, Alexandre Pires, Rick Renner e José Augusto. O show é inspirado no disco homônimo lançado por Peninha em 2024. No repertório, o público é conduzido por canções icônicas como Sozinho, Alma Gêmea, Sonhos, Que Pena, Adoro Amar Você, Matemática, Se Você Quiser Voltar, Vai Dar Samba, entre outras. Daqui a pouquinho eu volto com mais notícias. Até já!
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1: Estamos de volta com o melhor do pagode. Aqui na Delta FM, há 43 anos, a mais ouvida.

dia melhor que esse, tem situação melhor que essa, para você mostrar a si mesmo que você é um vencedor, que você inspira vencedores, tipo nós, há 20 anos atrás. Muito louco, né? Olha que cenário lindo, plateia linda, valeu a pena. Você é um exemplo de vencedor.

0: maior vencedor nem sempre aquele que ganha a corrida, e sim aquele que inspira gerações. E você é um desses, Thiago André.
1: Você também é um vencedor, Gabriel Baiami. Obrigado pela parceria. Te amo. Força
2: e honra.

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0: Pericles, já é! 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
0: Êxitos em Estéreo, tá no ar o programa do nosso ouvinte, eu te convido para participar, 99352436, WhatsApp da Delta FM, só mandar aí o seu recado, sua mensagem de texto ou sua mensagem de áudio. Por aqui, Angel na comunicação,
12: Técnica de som é de Carlos Silva. Vamos com o grupo JW na campanha 30 anos. Sorteio em dezembro terá como prêmio um Volkstera. 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E Zíngaros, apresentando o show nacional, dia 23 de maio, tem o grupo Benza Deus e eu tenho uma cortesia para dar.

para você em dia 23 de maio. Deixa eu atender as participações. A Keila pediu a preferida dela, Número Chato, do Léo Balbinotti, com a dupla, né, Danilo e Davi. Número Chato, vai ser a primeira, tá bom? Depois eu atendo o Miguel, que pediu Fica com Deus, do Ian, com um Sorriso Maroto. Tem a Andressa, que vai curtir Beijei a Cura, Diego e Victor Hugo. E vamos também atender aqui, ó, a participação da Simone, que pediu Nando Moreno.

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2: Vamos em frente. Participação da Sheila pediu. Jean Giovanni, Bruno e Marrone. Tem também a participação da Amanda, que pediu Não Namora Cleiton e Romário. A Júlia vai curtir o Menos é Mais, Champanhe. Vou mandar para o meu amigo Márcio, que está na escuta. Obrigada, Márcio, pelo carinho e pela audiência. E finalizamos com a Letícia, que pediu hoje. Para começar, Me Faz Te Odiar.

6:30 da manhã.

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7: Voltei pra falar que Seu Desejo sobe mais duas músicas do DVD gravado em São Paulo, hein? A banda Seu Desejo, liderada por Yara Tchê e Alessandro, segue com os lançamentos do audiovisual O Tempo Não Para, que foi gravado em janeiro deste ano no Parque Ibirapuera, em São Paulo, diante de uma plateia de mais de 15 mil pessoas. Nesse início de mês, chegaram às plataformas de áudio duas faixas inéditas, A Conta Gotas e Eu Aceito. Composição de Yara Tchê e Alessandro, Eu Aceito mergulha na essência do forró romântico, ao retratar o amor que pede uma nova chance. A canção ganha força em versos intensos como "Sei que o erro foi meu, mas me dá outra chance. Pelo amor de Deus, só liguei pra gente poder pôr as coisas no lugar. Tô precisando urgentemente conversar. Não tem sentido eu perdida desse jeito. 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Vale a pena conferir, hein? Eu Aceito, de Seu Desejo. Daqui a pouquinho eu volto com mais notícias. Até já.
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9: Vamos trazendo mais participações. A Evelyn pediu Danilo e Davi. Vai curtir com a gente, Não Mexe Nas Minhas Gavetas. Tem o Jerônimo e o Samuel que pediram a Elis Just. Depois eu atendo aqui, ó. Priscila, que pediu a Anitta. E a Verônica vai curtir Simplesmente Acontece, do Péricles.

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3: 16 graus a temperatura. Deixa eu atender a Karine, do bairro São Jorge. Ela pediu Assume, do Benza Deus e Camisa 10. Depois tem a participação da Sabrina, que pediu Peraí. O Leandro oferece para Isabela Ela é Ela, do grupo Chocolate. E o Maurício vai curtir Bebum, Munhoz e Mariano.

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0: Bebons.
1: Obrigado! Valeu, Pandinha.
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10: Já de volta aqui na Mais Ouvida, gente, o ingresso saiu para Karine Camargo Rodrigues, tá bom? Karine, só vir buscar o ingresso, tá bom? E vai curtir o show do Benza Deus nos Íngaros agora, dia 23 de maio. Também com a gente, o grupo JW, na campanha 30 anos, sorteio em dezembro, terá como prêmio um Volkstera IMC Autopeças, bateria pioneiro, 60 amperes, 18 meses de garantia por apenas R$ 359,00 na Paulo Correia Lopes 392. Vamos atender as próximas participações, gente? Ó, Gabriele pediu Acostumou Errado do Davi Quaresma. Tem também a participação do Pedro, pediu Ian com Testão. Eu vou atendendo aqui, ó. Rogéria pediu Quem Que Tá do Country Beat e finalizamos o bloco com a Leila, que pediu Dilcinho.

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1: Vamos em frente, 16 graus a temperatura, Nicolas pediu a Dimitra, Matheus e Cauã, tem também a Vera que pediu Alex Warren. Na sequência, eu atendo o Vinícius que pediu o Natan, aproveita que eu tô obrigado. E tem também a Mary e a Fernanda que pediram Simone Mendes, a gente toca Direitos Iguais.
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0: Meio-dia, 34 minutos, 16 graus a temperatura. Simone Mendes fechando meia hora de música. Na tarde está chegando Beto Cogói, dando continuidade à melhor programação da cidade. Amanhã, 8 da manhã, a gente se encontra aqui. Até lá.
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10: Voltei pra falar que Gustavo Lima vê Vagabundo fortalecer seu nome lá fora. A música Vagabundo, parceria entre Gustavo Lima e o cantor porto-riquenho Luis Fonsi, conhecido mundialmente pelo mega hit Despacito, acabou de alcançar mais um marco importante em sua trajetória internacional, entrando para o top 10 das rádios e charts americanos. A nova marca consolida a força da parceria do mercado dos Estados Unidos e amplia ainda mais a presença global da canção, que recentemente alcançou o primeiro lugar entre as mais ouvidas do México e na Argentina. Com referências da cúmbia misturadas ao sertanejo moderno, Vagabundo foi lançada em outubro do ano passado e soma atualmente mais de 150 milhões de plays, sendo 51 milhões de visualizações do YouTube e 90 milhões de reproduções no Spotify. Além do videoclipe registrado em Miami Beach, o single conta com o clipe gravado ao vivo no Allianz Parque, em São Paulo. Fique ligado, amanhã eu volto com mais notícias do mundo da música. Até lá, tchau!
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13: Meio-dia, mais 38 minutos. Bom moço e bom início de tarde para você que está ligado na Delta. A partir de agora com vocês, Beto Cogói na comunicação. E de Omic sendo fora, retornando amanhã, 8 da manhã, depois do Delta Rural, depois do Silvio Oliveira. Carlos Silva, desde as 6 da manhã, vamos juntos até a 1. Com Zíngaros, apresenta show nacional dia 23 de maio. Grupo Benza Deus. Grupo JW, campanha 30 anos. Sorteio em dezembro, terá como prêmio um Volks. 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Fica na Paulo Corrêa Lopes, 392, está chegando a participação do Pedro, pediu Digo, Raíssa oferece para Giovana. pediu Bad Bunny, Júlio pediu Ferrugem e a Débora pediu para curtir Jorge Mateus na primeira, digo...
12: Bora! Chega, gente!

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2: Muito bem, agora meio-dia mais 53 minutos. Chegando só na Cláudia, pediu Panda. A Tatiana ofereceu para a Isabela, Grupo Menos é Mais. Sofia pediu Camisa 10. E Alice pediu Felipe Rodrigo. Na primeira tem Panda.

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5: Uma hora mais 7 minutos. Bom início de tarde para você que está ligado na Delta FM. Está começando o Delta Mais. Por aqui, Beto Cowboy na comunicação. O Carlos Silva está saindo fora, retornando amanhã às 6 da manhã. Leandro Hernandes assumindo a central de áudio. Vamos juntos na tarde da Delta FM, trazendo música e informação. Para começar bonito, tem Billy Eilish,

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3: 1:18.
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0: Tá aí, Matheus, acabou fechando mais uma hora de som na Delta FM, uma hora mais 31 minutos, horário brasileiro oficial, temperatura neste momento em Bagé está na marca dos 16 graus, já já mais música tocando na Delta FM.
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7: Olá você, tô chegando na quarta-feira com as notícias do mundo da música. Pra falar que Gian e Giovanni lançam com convidados parte 1 de novo DVD. Acabou de chegar às plataformas o mais novo projeto da dupla Gian e Giovanni, o DVD Planeta Sonho. Ao todo, o primeiro volume disponibilizado reúne 7 faixas, entre inéditas e regravações de grandes sucessos. Pra abrir essa série de lançamentos, que será dividida em 5 etapas, os irmãos recebem a dupla Bruno e Marrone no hit consagrado Favo de Mel e na inédita Me Faz Te Odiar. O repertório inclui ainda as canções Planeta Sonho, Quem Será, Não Vivo Sem Você, Faz de Conta, além da inédita Quem Ama Confia. Vale a pena conferir, hein? Primeira parte do Planeta Sonho. Daqui a pouquinho eu volto com mais notícias. Até já.
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0: 1:34, chegando Felipe Araújo e Natan na Delta FM.

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2: 1h46.
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0: Falou, Zé Felipe, 2:01, boa tarde pra você. 16 graus a temperatura em Bagé. E seguinte, tem mais música tocando na programação da Delta. Fique ligado.
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0: Então vamos nessa, 2:04. Muito boa tarde para você que está ligado na Delta FM. Está na hora da gente curtir juntos, Zé Neto e Cristiano.

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3: Muito bem, 2:18, horário brasileiro oficial. Muito boa tarde para você que está ligado na Delta. Larissa Manuela diz que caiu de cavalo em gravação de novela. Quase morri. Larissa Manuela explicou que precisou usar uma tala por ter lesionado o pescoço. Tive que ficar usando a tala durante muito tempo e estava prestes a estrear a novela Cúmplices de um Resgate. Os primeiros capítulos estavam gravados e a chamada já estava passando. A artista declarou que essa foi muito grave a queda, na verdade, né? Eu estava com suspeita de traumatismo craniano e lesão na cervical, confessou. Ah, não, então não foi um tombinho, foi um tombo de fundamento, né? Caiu do cavalo. Vamos ter música na Delta FM. Muito boa tarde para você. Está na hora de conferir o Jorge Mateus.

0: por falta de tempo não, viu? Você só não tem prioridade.
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4: De volta! E pra falar que ex-pagode do Adame, cantor Farias promove carreira solo. Após destacar-se como vocalista do grupo Pagode do Adame, o cantor Farias dá sequência ao projeto CPF, Cerveja Pagode Farias, lançando o seu volume 2. O novo lançamento amplia o alcance do audiovisual e consolida o atual momento de afirmação do cantor, que estreou neste ano em sua carreira solo. Gravado em áudio e vídeo na ilha do Itanhangá, no Rio de Janeiro, o projeto mantém a proposta de traduzir a energia envolvente de rodas de pagode, agora com ainda mais densidade artística. Ao longo de 16 faixas, Farias aposta em uma construção que equilibra regravações em formato de potpourri, marca já consolidada do CPF, com músicas inéditas que aprofundam sua identidade musical. Entre os destaques está Dá Seu Jeito, de BG, escolhida como faixa foco desta etapa. A música aposta no pagode romântico e na sofrência como fio condutor. Outro destaque é o medley de sucessos com especial de Ian, composto por Pra Não Dar Bandeira, Céu e Fé e Diz Que Quer Ficar. Vale a pena conferir, hein? Daqui a pouquinho eu volto com mais notícias. Até já.
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6: Tá aí 2:34, temperatura subiu um pouquinho, 17 graus a temperatura em Bagé, na Delta FM, programa Delta Mais, trazendo Simone Mendes.
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10: Anitta e Shakira são acusadas de plágio por cantoras argentinas. A dupla argentina Sarão acusa as cantoras Anitta e também Shakira de plagiar a música Atômica no hit recém-lançado Choca Choca. As artistas argentinas apontaram semelhanças entre as faixas em um vídeo no Instagram. Disseram que, a princípio, achavam impossível que as cantoras tivessem copiado a canção, lançada em dezembro do ano de 2025, enquanto Atômica soma cerca de 8.900.000 reproduções no YouTube e no Spotify. A Choca Choca já ultrapassa a marca de 21 milhões nas mesmas plataformas. A dupla suspeita que a cópia tenha partido dos produtores da música. Estava muito bom para ser verdade, né? Vamos de música na Delta, agora tem Manu Batidão.

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2: Tá aí, Dilcinho, Léo Foguete, na Delta FM, 3 horas 2 minutos, 17 graus a temperatura em Bagé. Fique ligado, tá chegando o Pé de Toca na Delta.
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0: Agora 3 horas mais 5 minutos. Muito boa tarde para você. Participação do ouvinte na Delta FM através do WhatsApp 53 99935 2436. É o Pé de Toca que está no ar, é claro, com a sua participação aqui na Delta FM. Por aqui, Beto Cogói na comunicação, Leandro Hernandes na central de áudio. Mensagem através de áudio.
1: Oi, Beto, boa tarde. A Isabel, Simone Mendes, pode ser?
0: Pode.
1: Agradeço, ótima tarde para nós todos.
0: Obrigado pela participação, minha querida. Oi, Beto, é o Pedro, aqui do Morgado Rosa. Se possível, gostaria de ouvir a Ana Castela. Olha onde eu tô. Muito bem. Boa tarde, meu querido Cogói, estamos te ouvindo. Em Joaçaba, Santa Catarina, na clínica Imóvel de Hemodiálise. Ah, o doutor João Salim Testa. Um abraço, meu querido. Grande gremista, hein? Doutor Testa, um abraço, viu, meu querido? Obrigado aí pelo carinho, obrigado pela audiência. Está com saudade da nossa Bagé, né? É, quando está com saudade, ele manda mensagem. Está louquinho para pegar o frio aqui, Leandro. Estava me falando no final de semana. Cara, não vejo a hora de chegar em Bagé. Aquele friozinho gostoso. Bagelo, né, doutor? Bagelo. É, frio, pensa em frio. Agora, nesse momento, estamos, está agradável, né? 16 graus de temperatura. Hoje de manhã cedo teve bem friozinho, né? Mas está legal agora. Oi, Beto, sou Raíssa. Gostaria de ouvir, por favor, Inimigos da HP. Eu sei de cor, muito bem. João Neto Frederico, é a participação da Juliana do Jardim do Castelo, oferecendo para sua irmã Carol. Muito bem. Na primeira, nós vamos... tem o som da Luísa também, do bairro da Mé. Oi, Luísa, obrigado pela participação, viu? Excelente tarde a todos nós. Na primeira, nós vamos trazendo Simone Mendes.

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7: Então vamos nessa, 3:21, chegando mais participações. Olá, boa tarde, sou o Carol da Pedra Branca, quero oferecer a música Gustavo Mioto para o Luiz Pedro. Muito obrigado, se for atendida, merece. Juliane, do Passo das Pedras, pediu o grupo Menos é Mais, toca aquela Champanhe. Show de bola, combinado, fica tranquila. Oi, Beto, oi, a Bia, quero oferecer para meu pai Júlio Maiara e Maraíza, 9010. Muito obrigado, merece. Gostaria de ouvir, se possível, Pedro Felipe Covardiga. É o Elisandro, Beto, um abraço para vocês. Escaparam ontem, né? Não, o Inter ganhou bem, não vem com esse papinho. Elisandro Grêmio, ainda bota a camisetinha do Grêmio aqui, ó. Mas que barbaridade. Na primeira tem Gustavo Mioto.

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1: Existe uma teoria que se chama 90-10, onde uma pessoa tem 90% daquilo que você procura em alguém, só que você foca naqueles 10% que falta. 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
9: De volta, e pra falar que Peninha canta seus sucessos no Sesc Belenzinho, hein? Artista cujo cancioneiro faz parte do imaginário e da história de várias gerações, Peninha subiu ao palco ontem e sobe hoje novamente na Zona Leste da capital paulista. Com mais de 4 décadas dedicadas às músicas românticas, o cantor e compositor paulistano está em tour pelo país com um novo espetáculo Minhas Canções, uma celebração de sua trajetória através de suas músicas mais conhecidas, gravadas por ele e por nomes como Caetano Veloso, Sandra de Sá, Daniel, Alexandre Pires, Rick Renner e José Augusto. O show é inspirado no disco homônimo lançado por Peninha em 2024. No repertório, o público é conduzido por canções icônicas como Sozinho, Alma Gêmea, Sonhos, Que Pena, Adoro Amar Você, Matemática, Se Você Quiser Voltar, Vai Dar Samba, entre outras. Daqui a pouquinho eu volto com mais notícias. Até já!
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10: Muito bem, agora 3h37. Vamos com mais participações da Delta FM. Oi, Beto, eu, Júlio, quero retribuir para minha filha Bia uma música. Toca aí, Dilcinho, por favor, de 3 em 3 horas. Tá bom, meu querido. Um abraço, Julinho. A Débora pediu só para curtir. Benção Ban, Cláudia oferecendo para sua mãe, Alice. Toca, por favor, Danilo e Davi. Muito obrigado. Merece. E a Elisângela pediu só para curtir Lola Young. Na primeira tem Dilcinho.

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3: Muito bem, agora 9 minutos faltando para as 4. Vamos com mais participações na Delta FM. Oi, meu nome é Gabriel. Gostaria de ouvir Giovanni e Bruno Marrone. Muito bem. A Débora pediu só para curtir Luan Santana, Olhos Marrom. Oi, eu sou Isabela da Ipiranga, quero Guilherme Benuto. E Menos é Mais. Muito bem. Sofia pediu só para curtir J Quest, Acendo Farol. Na primeira tem Gia e Giovanni.

0: 4 e 2, já já, mais pé de toca na programação da Delta FM.
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7: Tá aí 16 horas mais 4 minutos. Muito boa tarde para você. Pé de toca na Delta FM trazendo mais participações. Fala Beto, Morgana, hoje quero ouvir Lucas e Igor. Flash, pode ser? Show de bola, minha querida. Fica tranquila. Tatiana oferecendo para sua mãe, a Cláudia. Pediu Marília Mendonça. Cuida bem dela. Oi, Beto. É o Igor, aqui da Arvorezinha, Núcleo Vicente Galo Sobrinho. Toca Paraíso para nós. Um abraço e muito obrigado. Gustavo Lima, proibido terminar. É a participação da Letícia da Stand oferecendo para a Helena e também para a Vitória. Boa tarde, Beto. Márcio, eu falo de Pelotas. Passou na terrinha aí, Prado Velho. Toco uma para meus familiares no Prado Velho e Passo das Pedras. Um abraço, Marcião. Valeu, obrigado pela participação, viu? Um abraço, meu querido. Na primeira tem Lucas e Igor.
8: O nome dela é Flash, hein?

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2: Agora 4 horas mais 19 minutos. Oi, Beto, é o Jean, aqui do Passo das Pedras. Quero ouvir Marília Tavares, Murilo Ruf. Marília Tavares, Murilo Ruf, é o nome da música. Tá bem. Oi, toca para nós, por favor, uma música do Panda. Eu quero oferecer para a Sofia. Muito obrigado. É a mãe dela, Beto, a Carmen. Carmen, querido, um abraço para ti, para a Sofia também. Tá bom? Tatiane pediu para curtir Rafa Torres, Casais Trocados. Sabrina Carpenter é a participação do Luiz Cláudio oferecendo para Lila. Na primeira, tem Marília Tavares,

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6: Voltei pra falar que Seu Desejo sobe mais duas músicas do DVD gravado em São Paulo, hein? A banda Seu Desejo, liderada por Yara Tchê e Alessandro, segue com os lançamentos do audiovisual O Tempo Não Para, que foi gravado em janeiro deste ano no Parque Ibirapuera, em São Paulo, diante de uma plateia de mais de 15 mil pessoas. Nesse início de mês, chegaram às plataformas de áudio duas faixas inéditas, A Conta Gotas e Eu Aceito. Composição de Yara Tchê e Alessandro, Eu Aceito mergulha na essência do forró romântico ao retratar o amor que pede uma nova chance. A canção ganha força em versos intensos como: sei que o erro foi meu, mas me dá outra chance. Pelo amor de Deus, só liguei pra gente poder pôr as coisas no lugar. Tô precisando urgentemente conversar. Não tem sentido eu perdida desse jeito. Diz pra mim que você também ia me procurar, que me ama e me adora. Vale a pena conferir, hein? Eu Aceito, de Seu Desejo. Daqui a pouquinho eu volto com mais notícias. Até já.
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8: Muito bem, agora 16 horas, mais 34 minutos. Vamos com mais participações pelo WhatsApp da Rádio Delta FM. Olá, boa tarde, Beto. Toca Junior Marques, por favor, é o Felipe. Só para curtir. A Gabriela da Coab oferecendo para a Letícia e para a Viviane pedir um nocaute de propósito. Muito obrigado e uma boa tarde para vocês também, minha querida. Tatiele pediu Léo Foguete, acertada. Oi, Beto. Igor, aqui do Tiaraju, quero Murilo Ruf, Saudade Estranha. Muito obrigado e uma boa tarde para vocês aí na Delta. Para ti também, meu querido. Na primeira tem Junior Marques.

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4: Agora, 16 horas mais 46 minutos. Muito boa tarde para você que está ligado na Delta FM. A temperatura nesse momento em Bagé está na marca dos 17 graus. Aumentou um pouquinho, né? Subiu um pouquinho a temperatura. A previsão do tempo anunciando para quinta-feira, amanhã, dia 14 de maio. Sol com muitas nuvens durante o dia, períodos de céu nublado, noite com muitas nuvens, mínima 7, máxima 14 graus. Sexta-feira, dia 15, dia de sol com nevoeiro ao amanhecer, mínima 6 e a máxima poderá chegar a 16 graus na sexta-feira. Sábado, 16 de maio, sol com muitas nuvens durante o dia e períodos de nublado, mínima 5 e máxima 16. Domingo, dia 17, é domingo churrasco, Leandro? Tá dando chuva, ó. Domingo, dia 17, sol com muitas nuvens, passando a chuvoso no domingo, mínima 7 e máxima 13. Ah, vai ter que ser dentro de casa, churrascão, hein? Mínima 7 e máxima 13 graus. Vamos trazendo mais participações. Beto, Aline, quero ouvir Ana Castela e Caltrin Beat. Muito obrigado e uma boa tarde. Merece, minha querida. Vamos lá, Ana Castela e Caltrin Beat.
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0: Aí, 5 horas mais 2 minutos. Horário brasileiro oficial. Jones Nogueira chegando na área. 18 graus a temperatura. Boa tarde, Jones.
1: Boa tarde, Beto. Boa tarde, amigos da Rádio Delta. Estamos chegando por aqui nessa tarde amena de quarta-feira, hoje 13 de maio, rapaz. Estamos chegando por aqui, né? Nessa tarde amena. Não está nem frio, mas também não está calor, né? Está aquele meio termo.
0: Eu acho que já teve mais frio, né?
1: Já. Não... Hoje pela manhã eu já notei que já não estava tão frio. Estava frio, logicamente. Mas não era aquele frio que a gente estava acostumado.
0: Era frio.
1: Não, era frio.
0: Não, mas estava friozinho, sim.
1: Não, friozinho.
0: E uma coisa que eu comecei a observar, que tu comentasse um dia aqui, é verdade, chega um certo horário depois do amanhecer, esfria mais, né?
1: É verdade. Entre 7 e 8 da manhã, parece que é mais frio ainda, né? Parece que fica mais frio ainda. E agora o sol se põe mais cedo também e nasce mais tarde também, né? O sol está nascendo até mais tarde. Hoje mesmo, o sol vai se pôr às 17h49.
0: Olha isso. O Dionísio, hoje, 13 de maio, é marcado no Brasil, principalmente pela assinatura da Lei Áurea 1888, né?
1: 13
0: de maio de 1888, que aboliu oficialmente a escravidão, sendo também um dia nacional de denúncia contra o racismo. A data, que não é feriado nacional, também celebra Nossa Senhora de Fátima e é um momento de reflexão sobre a inclusão da população negra pós-escravização.
1: Muito bem. Só que Bagé...
0: Nossa Senhora de Fátima é das três crianças, aquela, né, que enxergaram. É.
1: Deixa eu procurar aqui. Aí vou ficar te devendo. Fátima. Mas que Bagé foi antes, né? Bagé foi um pouco antes, né? A escravidão foi declarada extinta aqui em Bagé em 1884. Foi... 1884. Aqui em Bagé foi declarada extinta a escravidão 28 de setembro
0: Isso aí.
1: De 1884. Então, foi declarada extinta a escravidão aqui em Bagé, antecipando-se a Lei Áurea, que aboliu a escravidão em todo o Brasil em 13 de maio de 1888.
0: 120 anos, né?
1: Isso.
0: Estou tentando achar aqui a Nossa Senhora de Fátima, né? Deixa eu colocar aqui 13 de maio. 13 de maio.
1: O Beto está fazendo as pesquisas ali, para você acompanha.
0: De Fátima, muito bem.
1: Vamos lá, o que tu achou aí, Beto?
0: 13 de maio, celebrado como dia Nossa Senhora de Fátima, marcando a primeira das aparições da Virgem Maria aos três pastorinhos, a Lúcia, Francisco e Jacinta. Ah, então é os três que eu estava pensando
1: mesmo. Muito bem.
0: E em Portugal, né? No ano de 1917.
1: Maravilha.
0: Muito bem.
1: Muito bem. 13 de maio, aqui em Bagé. Então, nós temos alguns registros muito interessantes, Beto.
0: Sim, quais são?
1: Aqui, ó, 13 de maio de 1937, foram inauguradas duas escolas aqui em Bagé. Uma com uma hora de diferença uma da outra. 13 de maio de 1937, era inaugurada às 9 da manhã a Escola Visconde Ribeiro Magalhães. E na sua primeira nomenclatura, incluía a palavra rotária em sua composição. Então era a Escola Rotária Visconde Ribeiro Magalhães. Isso foi às 9 da manhã. Porque às 10 da manhã do mesmo dia, era inaugurado o Grupo Escolar Modelo, onde hoje, atualmente, funciona o posto de saúde Samomani. Isso ali na... Isso foi lá em 1937, 13 de maio de 1937, naquele bairro ali chamado, e era chamado antigamente, Petrópolis. Petrópolis era o bairro.
0: Depois passou a...
1: Hoje eu acho que é Povo Novo ali, né?
0: Hoje
1: é
0: Getúlio Vargas.
1: É, Getúlio Vargas, Povo Novo, por ali. 13 de maio de 1972, outra escola foi inaugurada aqui em Bagé. Era inaugurada a escola Valdemar Amoriti Machado, né? O Poli 1.
0: O Poli 1,
1: lá na zona leste da cidade. Então, estão de aniversário as escolas Visconde Ribeiro Magalhães e a Valdemar Amoriti Machado. E olha só, 13 de maio de 2010, começava o processo licitatório para construir a barragem da Arvorezinha.
0: Já estava na novela, né?
1: Começava o processo licitatório. Aí a ordem de assinatura... Né, do início das obras foi em janeiro do ano seguinte, de 2011. Mais precisamente, 11 de janeiro. Exatamente. Isso.
0: Tá bem, Jones, uma ótima tarde a você, ao Leandro, a todos os ouvintes da Delta. Amanhã,
1: Amanhã.
0: Quinta-feira, meio-dia e 30. Estamos aí, se Deus quiser. Teu Grêmio joga hoje, bem. Não, né?
1: Não, o Grêmio joga quinta-feira.
0: Quinta é amanhã.
1: Quinta-feira.
0: Então, tá. Um abraço e até amanhã.
1: Muito bem, Beto saindo fora, voltando amanhã, ao meio-dia e meia aqui na programação. E a partir de agora, eu, Jones Nogueira, vou contigo até às 19 horas, trazendo muita música boa para você, beleza? A partir de agora, tem sucessos em FM aqui na Mais Ouvido. Leandro Hernandes segue na central de áudio, nos acompanhando por aqui, trazendo muito som legal para você. 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Muito bem, vamos então aí abrindo a programação dos Sucessos em FM de hoje. Tem Clayton e Romário.

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2: 5:17.
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1: Muito bem, tá aí Israel e Rodolfo, fechando meia hora de sucessos em FM aqui na mais ouvida da cidade, agora 5h31.
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11: Voltei pra falar que Gustavo Lima vê Vagabundo fortalecer seu nome lá fora. A música Vagabundo, parceria entre Gustavo Lima e o cantor porto-riquenho Luis Fonsi, conhecido mundialmente pelo mega hit Despacito, acabou de alcançar mais um marco importante em sua trajetória internacional, entrando para o top 10 das rádios e charts americanos. A nova marca consolida a força da parceria do mercado dos Estados Unidos e amplia ainda mais a presença global da canção, que recentemente alcançou o primeiro lugar entre as mais ouvidas do México e na Argentina. Com referências da cúmbia misturadas ao sertanejo moderno, Vagabundo foi lançada em outubro do ano passado e soma atualmente mais de 150 milhões de plays, sendo 51 milhões de visualizações do YouTube e 90 milhões de reproduções no Spotify. Além do videoclipe registrado em Miami Beach, o single conta com um clipe gravado ao vivo no Allianz Parque, em São Paulo. Fique ligado, amanhã eu volto com mais notícias do mundo da música. Até lá, tchau!
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1: Muito bem, agora 5 horas 34 minutos, temperatura nesse momento, deixa eu atualizar aqui para você, temperatura de 16 graus aqui na Rainha da Fronteira. 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Ok, já vamos trazendo mais música, bora trazer Muito sucesso aí para você aqui no Sucessos em FM, que vai até às 19 horas. Vamos lá então, trazendo mais música no teu rádio. Temperatura, deixa eu só atualizar aqui para você, 16 graus é a temperatura aqui na Rainha da Fronteira. Vamos de mais sucesso, começamos esse bloco aqui com Benza Deus.

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1: Vamos!
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8: Muito bem, agora 5 horas 46 minutos, temperatura nesse momento aqui em Bagé, 15 graus, e a gente segue em frente. Bora começar esse bloco com Taylor Swift.

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0: 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Muito bem, tá aí Hugo e Henrique e Ana Castela, fechando aí uma hora de muita música boa para você aqui no nosso Sucessos em FM. Agora são 5h59.
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0: É isso aí, agora 6 horas mais 7 minutos. Temperatura nesse momento aqui em Bagé de 14 graus. Seguimos em frente com a nossa programação. 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Muito bem, vamos em frente trazendo mais música para você, começando esse bloco com Acato e Péricles.
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2: 6h21. 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
1: Muito bem, assim a gente vai fechando mais meia hora de muita música para você aqui na Mais Ouvida. Agora são 6h34.
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1: É isso aí, agora 6 horas 37 minutos. Temperatura nesse momento, deixa eu atualizar aqui para você, é de 13 graus, rapaz. É, temperatura descendo a galope, né? Aqui na Rainha da Fronteira. Vamos em frente, trazendo mais música para você ligadinho aqui com a gente. Começamos esse bloco com De Propósito.

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0: Muito bem, assim a gente vai fechando, né, com Léo Foguete, vai fechando aqui mais uma edição aqui do nosso Sucessos em FM, aqui na mais ouvida da cidade, Sucessos em FM, que volta amanhã às 18 horas aqui na programação da 99.7. 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Muito bem, a gente vai para um rápido intervalo, vem aí a Voz do Brasil e 8 horas a gente retorna com muito mais para você. O Leandro Hernandes também saindo fora e voltando amanhã, meio-dia, ou melhor, voltando a 1 da tarde, aqui na programação da Mais Ouvida. Eu me despeço de vocês por hoje e retorno, se Deus quiser, amanhã. 5 da tarde, com muita música, energia positiva, informação e alto astral no teu rádio, beleza? Deixo aqui meu boa noite para você e até amanhã, se Deus quiser. Valeu, gente, um grande abraço a todos. Tchau, tchau.
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2: Olá, boa noite.
1: Boa noite para você que nos acompanha em todo o país.
2: Quarta-feira, 13 de maio de 2026.
1: E vamos ao destaque do dia. Medida para conter a alta no preço do combustível.
2: O governo do Brasil anuncia subvenção a produtores e importadores de gasolina. Gabriela Noronha.
3: A expectativa é que essa subvenção reduza em até 62 centavos o preço do litro da gasolina ao consumidor após a mistura obrigatória de etanol.
1: E ainda, número de empregos formais no país cresceu 5% no ano passado.
2: São quase 60 milhões de vínculos ativos entre trabalhadores dos setores público e privado. Pablo Mundim.
4: Nos últimos três anos, foram mais de 7 milhões e 800 mil novos vínculos registrados. O resultado confirma a continuidade da expansão do emprego formal no país.
1: Você vai ouvir também, Brasil registra o menor número de homicídios da década para os três primeiros meses do ano.
2: Aumenta também a apreensão de armas e munições.
1: Para falar como o país alcançou esses resultados, vamos conversar ao vivo com o secretário nacional de Segurança Pública, Chico Lucas.
2: Hoje na apresentação da Voz do Brasil, eu, Mariana Jungmann e Nazi Brum.
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2: O governo do Brasil anunciou hoje mais uma medida para conter os impactos da alta dos combustíveis em razão dos conflitos no Oriente Médio.
1: A nova medida foi publicada agora há pouco em edição extra do Diário Oficial da União e vai garantir subsídios para a gasolina produzida aqui ou importada de outros países.
2: O valor do auxílio será definido por meio de portaria do Ministério da Fazenda.
3: Para conter a alta dos combustíveis provocada pela guerra no Oriente Médio, o governo do Brasil anunciou nesta quarta-feira uma subvenção aos produtores e importadores de gasolina. A expectativa é que essa subvenção reduza em até 62 centavos o preço do litro da gasolina ao consumidor após a mistura obrigatória de etanol. De acordo com Alexandre Silveira, ministro de Minas e Energia, o objetivo é tentar uma ação imediata sobre os preços dos combustíveis com resultados efetivos.
5: Nenhum outro país do mundo teve menor impacto do que o Brasil, exatamente porque nós fomos rápidos, proativos.
3: A nova subvenção começa pela gasolina, mas poderá ser estendida ao óleo diesel a partir de junho. Segundo o ministro do Planejamento, Bruno Moretti, a subvenção funcionará como um cashback do tributo fiscal. Isso significa que quando o importador ou produtor pagar o imposto, o valor será devolvido em forma de subvenção.
6: O que nós estamos colocando é que a gente devolve esse tributo como uma subvenção e essa devolução é uma espécie de cashback desse tributo, capaz de amortecer eventuais choques de preço, eventuais aumentos de preço de combustível.
3: Segundo o governo, a medida atenta uma sinergia entre o setor público e o setor privado. Apesar do impacto da guerra no aumento do preço do petróleo, o Brasil ocupa a posição favorável em comparação com outros países. De acordo com o ministro do Planejamento, Bruno Moretti, a estratégia de mitigação reflete a preocupação do governo do Brasil com a situação financeira das famílias.
6: O que a gente pretende aqui fazer é converter parcela dessa arrecadação adicional em medidas de mitigação dos impactos de preço, sempre resguardada a premissa da neutralidade fiscal.
3: As medidas utilizarão recursos do Orçamento Geral da União. A despesa mensal estimada é de 272 milhões de reais para cada 10 centavos de subvenção no litro de gasolina e de 492 milhões para cada 10 centavos de subvenção no litro do diesel. O secretário executivo do Ministério da Fazenda, Rogério Seron, explica que a medida será neutra do ponto de vista fiscal, porque a arrecadação com a receita do petróleo subiu.
7: É impossível neutralizar 100%, mas é possível sim atuar de forma rápida, eficiente, com inteligência e ter um bom desempenho, reduzir o impacto para a população.
3: A nova subvenção faz parte de uma série de medidas que o governo do Brasil tem adotado para conter a alta dos combustíveis provocada pela guerra no Oriente Médio. Em março, o governo zerou a tributação de PIS e COFINS sobre óleo diesel, além de aumentar a tributação sobre as exportações do combustível. Reportagem Gabriela Noronha.
1: Brasil contra o crime organizado. Um dos objetivos do plano anunciado pelo governo federal é fechar as fontes de financiamento das organizações criminosas no país.
2: Ele também quer impedir que os presídios brasileiros continuem servindo como centros de comando e recrutamento para facções criminosas.
1: Em entrevista ao programa Bom Dia Ministro, transmitido pela empresa Brasil de Comunicação, o ministro da Justiça e Segurança Pública, Wellington Lima, afirmou que a ideia é atuar contra o planejamento das organizações criminosas.
8: Nós vamos tirar da cadeia esta característica de escritório do crime. Realmente instituir padrões de excelência, como acontece no sistema prisional federal. E esse padrão de excelência envolve treinamento do pessoal, equipamento de raio-x, drones, equipamentos tecnológicos que aumentarão o padrão de segurança.
2: O programa tem foco ainda no combate ao tráfico de armas e ampliação das taxas de esclarecimento de homicídios.
1: A estratégia prevê investimentos que ultrapassam os 11 bilhões de reais.
2: Pois é, mas antes mesmo do lançamento do plano, o Brasil registrou o menor número de homicídios da década no primeiro trimestre, com uma redução de 25% frente a 2022.
1: Os latrocínios também caíram 48% e os roubos de veículos 42,3% nos primeiros três meses de 2026.
2: Hoje a gente conversa com o secretário nacional de Segurança Pública, Chico Lucas, para saber mais sobre os dados de segurança e o que foi feito pelo governo para alcançar esses resultados. Boa noite, secretário.
9: Boa noite, Mariana. Boa noite, Nazi. Boa noite a todos os ouvintes do Brasil.
2: Secretário, vamos começar então falando sobre os dados de homicídios. Eles caíram 25% e essa queda ocorreu em todo o país ou ela foi concentrada mais em algumas regiões do que outras?
9: Todas as regiões apresentaram queda no número de homicídios, principalmente os estados do Nordeste, em razão também de números anteriores, nos períodos anteriores de avaliação, mais altos. Então a gente tem essa redução, fruto muito de uma política em que há um maior cumprimento dos mandados de prisão, maior investimento por parte do governo federal e, na nossa visão, uma das principais políticas, que é a restrição ao uso de armas. Quanto menos armas em circulação, há uma causalidade óbvia entre armas em circulação e homicídios, principalmente esses homicídios de proximidade, onde você está num contexto de uma disputa ou de uma briga. Então, esse tipo de crime ele é muito decorrente da facilidade das pessoas em ter acesso a armas. Então, todas essas combinações com outros fatores, como o próprio envelhecimento da população, tem feito com que os índices estejam reduzindo e nós apresentamos nesse primeiro trimestre o menor número da série histórica da última década. Então é um importante índice que reforça o papel de articulação do governo federal, mas também da atuação das forças de segurança estaduais.
1: Secretário, como a gente disse no começo, outros crimes como latrocínio e roubos de veículos também tiveram redução acentuada, né? A que se deve a essas reduções?
9: Olha, são vários fatores. O fenômeno da segurança pública ele é multidimensional. Então, além do trabalho das polícias que têm sido cada vez mais atuantes, por exemplo, com o uso de ferramentas como o vídeo monitoramento, onde você tem a tecnologia do OCR, da leitura de placas, que fiscalizam cada vez mais em tempo real os veículos que são roubados. O compartilhamento de informações e de dados que tem sido atônico, inclusive, é essa a nossa intenção com a PEC da Segurança Pública, fazer com que essa integração seja efetiva. Você tem o maior investimento por parte do governo federal com o Fundo Nacional de Segurança Pública. Isso tem combinado, trazido esses números. Então, menos ocorrências de roubo e furto de veículos, de celulares em alguns estados, como a gente vinha falando aqui sobre as políticas de recuperação de celular, somados tem diminuído o latrocínio. E também outros aspectos são negativos que a gente também tem que colocar, que é a mudança do perfil do criminoso. Tem muito criminoso migrando para o mundo digital. Então, tudo isso combinado faz com que menos crimes sejam cometidos no ambiente real, né? Fora do mundo das redes sociais e e da internet.
2: E a gente teve também um aumento do cumprimento dos mandados de prisão, apreensão de armas e de munições. Como que a integração maior das polícias, o senhor até já mencionou isso agora na sua última resposta, essa integração das polícias federais com as polícias estaduais, isso ajudou a melhorar esses índices?
9: Olha, esse é um dos fatores que são diretamente afetados pela integração dos dados que nós implementamos no Ministério da Justiça e Segurança Pública e nas gestões anteriores, porque nós temos um Banco Nacional de Mandado de Prisão, que são os mandados conferidos pela Justiça e que ficam num banco. Muitas vezes os foragidos, eles fogem dos estados da federação e cada estado cuida do seu banco. O que é que o Ministério da Justiça fez? Ele cruzou esses dados com vários bancos de endereços para atualizar a localização dos foragidos. Fizemos isso tanto no Centro Integrado Mulher Segura, para cumprir os mandados de prisão no mês de março, e a gente vai fazer isso continuamente, das pessoas que cometeram crimes contra a vida das mulheres, como também nos crimes violentos. Esse aumento do cumprimento de mandados de prisão, combinado também com a RENARME, que é a Rede de Enfrentamento ao Tráfico de Armas, fez com que essas duas coisas, que é o cumprimento de mandado de prisão e a apreensão de armas, aumentasse. Ora, menos armas em circulação, menos pessoas violentas que cometeram crimes anteriores foragidas, fazem com que o número de crimes violentos, no caso os homicídios, tenham diminuído. Então, essa integração é fundamental para a gente chegar nesses bons números.
1: Secretário, o senhor citou que esses dados aí refletem o fortalecimento das forças de segurança com investimentos em equipamentos e inteligência. São estes que o governo também aposta no novo programa Brasil contra o Crime Organizado, que foi lançado ontem. O senhor pode falar mais para a gente sobre como será esse trabalho a partir de agora?
9: O Brasil contra o Crime Organizado é a executoriedade da lei antifacção, a lei que foi aprovada, encaminhada pelo presidente Lula, e que traz um tipo penal, que é o domínio social estruturado feito por organizações criminosas ultraviolentas. A gente vai combater essas organizações. Primeiro, pela asfixia financeira. Elas querem dinheiro. O dinheiro é o objetivo e é o fundamento de tudo. Nós vamos asfixiá-las, evitar o fluxo de armas, combatendo o tráfico de armas, elucidar os homicídios e, principalmente, estabelecer um padrão de segurança máxima nos presídios estaduais. Isso tudo para que a gente possa devolver os territórios às populações que são os seus verdadeiros donos.
2: A ideia é cercar essas organizações por todos os lados, né?
9: O objetivo é esse. Com uma cooperação interfederativa entre estados, União, com recursos provenientes do orçamento e, principalmente, com integração. Nós temos várias instituições funcionando, mas nós precisamos agora trabalhar em conjunto para atacar esse crime organizado.
1: Bom, nós conversamos com o Chico Lucas, secretário nacional de Segurança Pública. Secretário, muito obrigado pela presença aqui na Voz do Brasil.
9: Eu que agradeço o espaço.
2: O estoque de empregos formais no Brasil chegou a quase 60 milhões.
1: É o que mostrou a RAIS, a Relação Anual de Informações Sociais, divulgada hoje.
2: O resultado foi positivo em todos os grupos econômicos e em todos os estados do país, além do Distrito Federal.
10: O número de empregos formais no país alcançou 59.970.000 vínculos em 2025, um crescimento de 5% em relação ao ano anterior. É o que mostra os dados da RAIS, Relação Anual de Informações Sociais, divulgada nesta quarta-feira pelo Ministério do Trabalho e Emprego. O setor privado segue como o principal empregador, mas o setor público teve um crescimento mais intenso no período da pesquisa. Para o concursado Patrick Acker, foi a segurança de um salário fixo, os benefícios e a estabilidade que o fizeram optar pela carreira pública.
11: Ter a segurança de um plano de saúde, ter a segurança de uma previdência privada, um vale-refeição, um salário fixo ali todo mês, isso é um benefício que eu acho que assim não tem preço, né?
10: Todos os grupos de atividades econômicas apresentaram variação positiva no ano passado. O destaque foi o setor de serviços, que cresceu 7,2%, seguido pelos setores do comércio, indústria, construção civil e agropecuária. Seu Damião Epaminondas de Souza é amador de ferragem de uma obra de Brasília. Com carteira assinada há mais de 17 anos, o operário sabe bem dos benefícios da conquista.
12: Em 2022, eu sofri um acidente. E nesse acidente, eu fiz valer o apoio do INSS, né, ter tido o apoio da empresa. É um benefício, assim, incomparável, inenarrável a questão da gente ter um CLT.
10: O número de estabelecimentos com empregados também cresceu, passando de 4 milhões e 700 mil para 4 milhões e 800 mil, com variação de 2,1%. A RAIS consolida de forma automática as informações do E-Social, enviadas por empregadores. Por meio desse sistema, o processo tornou-se mais rápido, seguro e preciso, avalia o analista de recursos humanos Alan Rogério de Souza.
13: A mesma informação que eu passei para o Ministério do Trabalho, eu passei para a Caixa, eu passei para todos os órgãos, o INSS, todo mundo está sabendo dessa informação, então é muito mais rápida, muito menos burocrática para a gente acaba diminuindo muito nossos problemas.
10: Nos últimos 3 anos, foram mais de 7 milhões e 800 mil novos vínculos registrados. O resultado confirma a continuidade da expansão do emprego formal no país, afirmou o ministro do Trabalho e Emprego, Luiz Marinho.
14: O país, ele continua num processo de crescimento consistente, de forma sustentável, gerando emprego de qualidade. Nós estamos num momento de menor taxa de desemprego da nossa história, um momento muito bom, apesar dos juros altos, né?
10: Do ponto de vista regional, Norte e Nordeste apresentaram o maior crescimento no ano passado, com alta de 10%, o dobro da média nacional. Entre as unidades da Federação, todas apresentaram variação absoluta positiva no estoque de vínculos formais. Reportagem Pablo Mundim.
2: E a redução da jornada de trabalho está sendo implantada para os servidores terceirizados do governo federal.
1: A medida deve alcançar 40 mil trabalhadores que passam a cumprir 40 horas semanais.
2: A ação vai...

0: 4 horas para 40 horas semanais, sem mudança no salário. Cecília Beatriz trabalha como recepcionista no SERPRO e também está no 5º semestre da Faculdade de Enfermagem. Para ela, o tempo extra vai melhorar a qualidade de vida.
1: Eu saio daqui e vou para a faculdade. Nessa, eu saio daqui e vou para a faculdade, eu chego em casa tarde, acordo cedo para vir para o SERPRO. Para mim, é mais questão de descanso, eu tenho uma hora mais para estudar, eu tenho uma hora mais para descansar.
0: A superintendente de logística do SERPRO, Elaine Dalcol, defende que a mudança é benéfica e não afeta a produtividade.
2: A produtividade ela não se mede pela quantidade de horas, mas pela qualidade do trabalho, porque reduz a sobrecarga e eleva o engajamento.
0: Entre as medidas adotadas pelo governo federal para os terceirizados da administração pública estão a redução da jornada de trabalho de 44 horas para 40 horas semanais, sem prejuízo de salário. Mais de 40 mil terceirizados serão beneficiados. As ações fazem parte de um conjunto de medidas tomadas pelo governo do Brasil em defesa dos trabalhadores. Entre elas está o projeto de lei que propõe o fim da escala 6x1. O ministro da Secretaria-Geral da Presidência da República, Guilherme Boulos, destacou que a mudança da escala e da jornada deve beneficiar principalmente quem trabalha no comércio.
3: O comércio de varejo, de maneira geral, é onde você tem a maior incidência dos 14, 15 milhões de trabalhadores brasileiros que estão na escala 6x1, uma regulamentação que proteja o trabalhador, as empresas têm condições de precificar e de se adaptar a isso.
0: O governo do Brasil enviou ao Congresso Nacional, em abril, um projeto de lei que propõe o fim da escala 6x1. O texto foi enviado com pedido de urgência constitucional e está sendo analisado na Câmara dos Deputados. O projeto propõe a redução da jornada para 40 horas semanais e a garantia de 2 dias de descanso remunerado por semana, sem redução de salário. Reportagem, Márcia Fernandes.
4: A venda no comércio está aumentando.
5: Uma pesquisa divulgada hoje pelo IBGE mostra que a venda no varejo cresceu 4% em março, quando comparado ao mesmo mês do ano passado.
4: E essa expansão tem sido contínua nos últimos 6 meses.
6: Ano de Copa do Mundo e muita gente quer garantir a melhor imagem para assistir aos jogos. O Luiz Salles, de São Luís, no Maranhão, comprou uma televisão novinha e maior.
7: Acredito que tenha sido uma boa compra, porque quanto maior a tela para ver o jogo e numa resolução de alta definição, tem uma sensação diferente.
6: E foi justamente a compra de novos televisores e celulares uma das responsáveis pelo aumento do volume de vendas do comércio varejista no mês de março. Quando comparado a fevereiro, o índice cresceu 0,5%. Esses aparelhos fazem parte do grupo de equipamentos e material para escritório, informática e comunicação, que teve um aumento na venda de 5,7% em relação ao mês anterior. Os dados da pesquisa mensal de comércio foram divulgados nesta quarta-feira pelo IBGE. De acordo com o gerente do estudo, Cristiano Santos, a valorização do real frente ao dólar foi um dos motivos de o setor atingir essa taxa.
8: Essa atividade de equipamentos para escritório, informática e comunicação oferta e vende produtos que são da maioria importados. Essa atividade, então, ela tem ali um componente com relação a custos muito ligado à variação do dólar.
6: O crescimento das vendas no varejo atinge o nível mais alto da série histórica pelo 3º mês seguido. Além dos equipamentos e material para escritório, contribuíram para o aumento das vendas no mês de março os combustíveis e lubrificantes, artigos de uso pessoal e doméstico, livros, jornais, revistas e papelaria. Reportagem Raquel Mariano.
5: Menos impostos para quem faz compras online em sites internacionais.
4: O governo do Brasil zerou a chamada taxa das blusinhas em itens de menos de 50 dólares vendidos online.
5: A expectativa é beneficiar principalmente as famílias de menor renda.
6: As compras online em sites internacionais fazem parte do dia a dia da estudante universitária Lívia Barros, de Brasília, e vão além das chamadas blusinhas.
9: Calça, quadro, colcha de cama, até acessórios para pets, para gato, para cachorro.
6: Na hora de colocar as compras no carrinho virtual, era só alegria. Mas quando o valor final aparecia na tela,

0: os impostos estavam pesando no bolso.
1: Eu ficava, tipo, muito cabisbaixa de comprar por conta da taxa, que os impostos eram terríveis.
0: Para quem faz compras online, como a Lívia, veio em boa hora o anúncio de que os impostos federais que incidiam sobre os produtos internacionais estão zerados. A iniciativa do governo do Brasil vale para itens abaixo de $50, ou seja, pouco menos de R$250. A medida provisória, que zera a chamada taxa das blusinhas, assinada pelo presidente Luiz Inácio Lula da Silva, vai beneficiar o segmento mais pobre da população, como explicou o ministro do Planejamento e Orçamento, Bruno Moretti.
2: São produtos de consumo popular. Os números mostram que a maior parte das compras é de pequeno valor. Então, é retirar impostos federais do consumo popular, do consumo das pessoas mais pobres, melhorando o perfil da nossa tributação.
0: O imposto federal cobrado sobre essas compras era de 20% do valor do produto e agora não será mais aplicado. Mas continua incidindo o ICMS, imposto estadual cuja alíquota varia entre os estados. A economia vai chegar de imediato ao bolso do consumidor. Um exemplo, um item que custa o equivalente a R$100 subiria para R$120 com o imposto federal. No caso de um estado com ICMS de 17%, esse preço final passaria para cerca de R$140. O economista Ademir Marchetti explica como fica o preço nessa situação com as novas regras.
3: Com a isenção do imposto federal, agora ficou somente o ICMS, o mesmo R$100 vai pagar um imposto de 17%, mais R$17. Um preço final, então, sai por R$117. A economia é de R$23 numa compra de 100, ou seja, redução bastante significativa para o consumidor final. Então, justamente, né, as famílias que têm uma renda menor que vão acabar se beneficiando mais.
0: Segundo o governo federal, o fim da taxa das blusinhas foi possível devido ao combate efetivo ao contrabando e à regularização do setor desde 2024. Reportagem Graziela Mendonça.
4: E essas foram as notícias do governo do Brasil.
5: Uma realização da Secretaria de Comunicação Social da Presidência da República.
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5: Fique agora com o Minuto do TCU e em seguida as notícias do Poder Judiciário e do Congresso Nacional. Boa noite.
4: Boa noite para você e até amanhã.
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10: Presidente do STF defende diálogo entre cortes constitucionais na abertura da 16ª Conferência Ibero-Americana.
11: Operação Faroeste. STJ recebe nova denúncia contra magistradas baianas.
10: Justiça do Trabalho levará serviços jurídicos gratuitos ao arquipélago do Marajó, no Pará.
11: Boa noite, eu sou Marcela Luiza.
10: E eu sou Walter Lima.
11: Começou hoje no Supremo Tribunal Federal a 16ª edição da Conferência Ibero-Americana de Justiça Constitucional.
10: Pela primeira vez, o Brasil sedia o evento, que reúne cortes de diversos países para debater o futuro do direito e da democracia. Judite Aragão.
12: Na abertura, o discurso do presidente do Supremo Tribunal Federal e do Conselho Nacional de Justiça, ministro Edson Fachin, foi um alerta sobre a defesa da independência judicial como pilar da cidadania.
13: Eleições continuam ocorrendo, parlamentos permanecem abertos, tribunais seguem decidindo até o dia em que tudo isso deixe de acontecer. E mesmo antes desse dia, a democracia já terá sido esvaziada de toda a sua substância constitucional. Nosso papel como jurisdição constitucional, quero crer, é precisamente identificar essa trajetória antes que ela se torne irreversível e valendo-nos dos mecanismos de proteção que as próprias constituições nos outorgam, defender o Estado de Direito e defender a ordem democrática.
12: O evento vai até amanhã e pode ser acompanhado pelo YouTube do STF.
11: STJ recebe nova denúncia contra 4 pessoas no âmbito da Operação Faroeste.
10: A operação investiga possível venda de decisões judiciais em esquema de grilagem e disputa de terras no oeste da Bahia. Fátima Uchoa.
14: Com a denúncia recebida, tornaram-se réus a desembargadora Maria do Socorro Barreto Santiago e a juíza Marivalda Almeida Moutinho, ambas do Tribunal de Justiça da Bahia, e os empresários Adailton Maturino dos Santos e Gessiane Souza Maturino dos Santos. E segundo o Ministério Público Federal, as práticas criminosas incluíram manobras no julgamento de recurso administrativo sobre a legalidade de portaria da Corregedoria do Tribunal Estadual, que determinava o bloqueio de matrículas imobiliárias, além de uma ação possessória sobre imóvel rural de grande extensão. Os dois empresários teriam entregado às magistradas dinheiro e bens de alto valor em troca de favores nos processos. O relator na Corte Especial do STJ é o ministro Og Fernandes.
11: Nunes Marques é o novo presidente do Tribunal Superior Eleitoral.
10: A cerimônia foi conduzida pela ministra Carmen Lúcia, que deixou a presidência após quase 2 anos no cargo. Estevam Furtado.
15: No primeiro discurso como presidente do TSE, Nunes Marques destacou que a democracia brasileira continua sendo decidida pela vontade livre do povo nas urnas. Ele defendeu a segurança das urnas eletrônicas, falou da importância do voto livre e sem pressão política ou econômica, e alertou para os riscos do uso irresponsável da inteligência artificial nas eleições. Depois de assinar o termo de posse, Nunes Marques deu posse ao ministro André Mendonça como vice-presidente do TSE.
11: Justiça do Trabalho levará serviços jurídicos gratuitos ao arquipélago do Marajó, no Pará, entre os dias 18 e 22 de maio.
10: A ação é coordenada pelo Conselho Nacional de Justiça e envolve mais de 50 entidades parceiras do Judiciário, Executivo e Sociedade Civil. Larissa Batista.
16: A ação quer garantir serviços judiciais de cidadania e de saúde para os moradores dos municípios de Breves e Portel, no arquipélago do Marajó, no Pará. A população vizinha do município de Melgaço também será atendida. Diariamente, um barco da Prefeitura Municipal fará o deslocamento dos interessados até os pontos de atendimento. Para mais informações, acesse o site tst.jus.br ou as redes sociais do TST.
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11: Uma boa noite.
10: E até amanhã.

0: Eu sou Paula Groba e estes são os destaques de hoje do Jornal do Senado, que começa agora. Senado aprova e segue para sanção projeto que torna crime exercício ilegal da medicina veterinária. Comissão estende prazo para denúncia de violência doméstica. Sugestão popular pode beneficiar trabalhador em casos de FGTS atrasado. Boa noite. Mulheres vítimas de violência doméstica e familiar poderão ter mais tempo para denunciar os agressores. A Comissão de Constituição e Justiça aprovou um projeto que amplia de 6 meses para até 1 ano o prazo para a apresentação das denúncias. O texto seguiu com pedido de urgência para votação em plenário. Repórter Bruno Lourenço.
1: O projeto de lei aprovado pelos senadores dá às vítimas de violência doméstica e familiar até 1 ano para tomar providências legais contra seus agressores. O prazo hoje é de 6 meses, contado do dia em que a mulher tem o conhecimento do autor do crime. O senador Isalci Lucas, do PL do Distrito Federal, defendeu a extensão do prazo.
2: Nos casos de violência doméstica e familiar contra a mulher, a ofendida mora com o agressor, tem laços afetivos com ele e muitas vezes depende economicamente dele. Assim, a vítima necessita de um prazo maior de reflexão para exercer o direito de queixa ou representação, a fim de vencer o medo, a vergonha, o trauma e até mesmo o eventual sentimento que ainda nutre sobre o agressor e reunir as condições para denunciar as agressões sofridas.
1: Em caso de falha do Ministério Público, esse prazo também vai a 1 ano e começaria a contar a partir do término do período reservado à promotoria para o oferecimento da denúncia à Justiça. A proposta, que já passou pela Câmara dos Deputados e nas Comissões de Direitos Humanos e Segurança Pública do Senado, seguiu com pedido de urgência para votação no plenário. Se aprovada, vai à sanção presidencial.
0: E a Voz do Brasil deve ganhar um novo espaço de orientação e combate à violência contra a mulher. O Senado aprovou um projeto que reserva 1 minuto do programa para divulgar serviços de prevenção e enfrentamento, como o Ligue 180. O texto seguiu para a sanção. Repórter Pedro Pince.
3: O Senado aprovou o projeto da deputada Lídice da Mata, do PSB da Bahia, que obriga a divulgação de serviços de enfrentamento à violência contra a mulher no programa A Voz do Brasil. Pela proposta, o programa deverá reservar 1 minuto para divulgar serviços destinados à prevenção e ao enfrentamento desse tipo de violência, como o Ligue 180, Central de Atendimento à Mulher, que recebe denúncias e fornece orientações sobre leis, direitos das mulheres e serviços da rede de atendimento. A Voz do Brasil é o programa oficial de informações dos três poderes, transmitido de segunda a sexta-feira pelas emissoras de rádio entre 7 e 10 da noite. O projeto altera o Código Brasileiro de Telecomunicações, que obriga a retransmissão do programa. A relatora, senadora Damaris Alves, do Republicanos do Distrito Federal, destacou a popularidade da Voz do Brasil.
4: Trazer para esse programa, que o Brasil inteiro ama, a canais de atendimento sobre violência contra a mulher, é um passo tão importante, presidente, na proteção e na defesa da mulher. E que agora a gente possa falar com todos, nos lugares mais longe do Brasil, onde às vezes a gente não consegue ir, a Voz do Brasil chega.
3: O minuto destinado à divulgação será incluído no tempo reservado à Câmara dos Deputados. O texto segue agora para a sanção presidencial.
0: Quem maltratar animais poderá enfrentar penas mais duras. A Comissão de Meio Ambiente aprovou um projeto que aumenta a punição para maus tratos, com previsão de 2 a 5 anos de reclusão, além de multa. Hoje a pena varia de 3 meses a 1 ano de detenção. As informações com Márcio Maturana.
5: A pena para quem maltratar qualquer animal pode aumentar dos atuais 3 meses a 1 ano de detenção, mais multa, para de 2 a 5 anos de reclusão, mais multa. Igual a pena já prevista para maus-tratos de cães e gatos. Esse projeto avançou da Comissão de Meio Ambiente para a Comissão de Constituição e Justiça. O texto do senador Confúcio Moura, do MDB de Rondônia, foi aprovado na forma de um substitutivo, incorporando outras 9 proposições sobre o mesmo tema, apresentado pela relatora, Leila Barros, do PDT do Distrito Federal.
6: Em agosto de 2025, no município de Bananal, em São Paulo, um indivíduo forçou um cavalo cavalo a marchar por longa distância até exaustão, o que teria causado sua morte.
5: Ainda segundo o projeto, a pena pode ser aumentada em casos que envolvam tortura, abuso sexual ou transmissão das agressões em redes sociais.
0: Além do aumento das penas para crimes de maus tratos, o Senado aprovou uma proposta que torna crime o exercício ilegal da medicina veterinária. A medida busca garantir mais segurança no atendimento aos animais e evitar riscos à saúde pública. Pelo texto, quem atuar como veterinário sem autorização poderá pegar de 6 meses a 2 anos de detenção, além de multa. A proposta segue para a sanção presidencial. O relator, senador Sérgio Moro, do PL do Paraná, afirmou que a punição será direcionada à prática clandestina, sem prejudicar profissionais como agrônomos e zootecnistas.
7: O PL, na verdade, mira o verdadeiro criminoso, o fraudador, o leigo e o clandestino que ameaçam a saúde pública.
0: O senador Efraim Filho, do PL da Paraíba, disse que o projeto aprovado representa um pleito dos conselhos regionais de medicina veterinária.
8: Uma demanda pela aprovação desse projeto é um tema que impacta no dia a dia do segmento, da categoria. Hoje, a relação com os animais, uma relação cada vez vínculos mais estreitos. A medicina veterinária está presente em muitas atividades do setor produtivo. Então, o exercício ilegal dessa profissão mereceu essa tipificação.
0: Quando o empregador atrasa o depósito do FGTS, o trabalhador pode sair no prejuízo. Uma sugestão popular transformada pelo Senado em projeto de lei quer garantir que as multas por esse atraso sejam repassadas ao próprio empregado. A proposta surgiu no programa E-Cidadania do Senado. A reportagem é de Rodrigo Rezende.
9: O Senado irá discutir como projeto de lei uma ideia apresentada no programa E-Cidadania, que determina que o valor total das multas e encargos arrecadados em razão do atraso ou falta de recolhimento do Fundo de Garantia do Tempo de Serviço, FGTS, sejam repassados diretamente ao trabalhador prejudicado. O senador Paulo Paim, do PT do Rio Grande do Sul, que foi relator da sugestão legislativa na Comissão de Direitos Humanos e Legislação Participativa, afirmou que a proposta traz justiça.
10: Razoável, portanto, que eventuais multas incidentes sobre o recolhimento em atraso sejam destinados à conta vinculada do trabalhador. De igual maneira, o empregador que não recolher ou recolher intempestivamente as contribuições para o FGTS, deve arcar com eventuais prejuízos sofridos pelo trabalhador.
9: A sugestão legislativa foi apresentada pelo Instituto Fundo de Garantia do Trabalhador. Qualquer cidadão pode apresentar ideias de novas leis ao Senado. Para isso, basta acessar senado.leg.br/e-cidadania.
0: O senador Espiridião Amin, do PP de Santa Catarina, criticou a decisão do governo federal de zerar a cobrança de tributos sobre as compras internacionais de até 50 dólares, conhecidas popularmente como a taxa das blusinhas. A medida provisória já está em vigor, mas precisa ser analisada pelo Congresso Nacional em até 120 dias para não perder a validade. Amin afirmou que em 2024 a taxação havia sido aprovada em acordo com o próprio governo para proteger empregos e a cadeia produtiva da indústria têxtil brasileira. Na avaliação do parlamentar, a mudança representa oportunismo político e provoca instabilidade tributária, o que pode prejudicar setores produtivos.
11: O governo concordou e agora toma uma decisão, no mínimo com cheiro de politicagem. Criar solavancos tributários é uma forma de sabotar a economia.
0: Já o senador Paulo Paim, do PT do Rio Grande do Sul, lembrou os 138 anos da assinatura da Lei Áurea. Ao mencionar a data, o parlamentar destacou iniciativas legislativas aprovadas ao longo dos anos, como o Estatuto da Igualdade Racial e a Lei de Cotas, mas defendeu novos avanços na ampliação de políticas públicas de inclusão social e de ações afirmativas. Paim também citou dados sobre desigualdade racial no país. Segundo o senador, a maioria das vítimas de homicídio no Brasil ainda são pessoas pretas e pardas, e as mulheres negras ainda enfrentam taxas de desemprego mais altas.
10: Segundo a RAIS, no segundo trimestre de 2024, havia 7,5 milhões de desocupados e a taxa média de desemprego para os homens não negros era de 4,6%. Para as mulheres negras, 10,1%.
0: Com com trabalhos técnicos de João Lira, o Jornal do Senado fica por aqui. Acompanhe agora as notícias da Câmara dos Deputados. Boa noite e até amanhã.

0: Câmara dos Deputados. Plenário aprova restrições a condenados por crimes sexuais contra menores.
1: Deputados e governo encaminham acordo para diminuir escala de trabalho.
0: Câmara aumenta a punição para estupro de vulneráveis no ambiente militar.
1: Boa noite. A Câmara aprovou uma punição mais rigorosa para estupro de vulnerável no meio militar. O repórter Marcelo Larcher explica por que a mudança está sendo discutida.
2: A Câmara dos Deputados aprovou o projeto que altera as regras do Código Penal Militar para o crime de estupro de vulnerável, ou seja, quando a vítima tem menos de 14 anos de idade ou é uma pessoa com deficiência. O texto aumenta as penas previstas pela legislação militar, que é geralmente aplicada para punir militares em serviço. Dessa maneira, a punição iguala às previstas no Código Penal Comum. Atualmente, o Código Penal Militar prevê pena de 8 a 15 anos de prisão para o crime de estupro de menores de 14 anos, pessoas com deficiência ou sem discernimento para consentir. Já a legislação penal comum estabelece pena de 10 a 18 anos, sendo que a pena aumenta para 12 a 24 anos quando há lesão corporal grave e quando o estupro causar a morte da vítima, a pena é de 20 a 40 anos. O texto aprovado adota essas mesmas penas para os crimes ocorridos no âmbito militar. A proposta apresentada pela deputada Laura Carneiro, do PSD do Rio de Janeiro, também inclui regras que já existem no Código Penal. As penas se aplicam independentemente do consentimento da vítima, da experiência sexual anterior ou até da ocorrência de gravidez decorrente do crime. Relatora da proposta, a deputada Camila Jara, do PT do Mato Grosso do Sul, afirmou que o projeto corrige uma diferença entre o Código Penal Militar e a legislação penal comum, garantindo maior proteção a crianças e adolescentes e pessoas vulneráveis. Segundo a relatora, a proposta evita que militares recebam punições mais brandas do que civis em crimes da mesma gravidade. No plenário, o parecer foi lido pela deputada Érica Cocai, do PT do Distrito Federal.
3: O projeto e o parecer, eles equivalem ao Código Penal Militar ao que é previsto no Código Penal Comum, ou seja, a recrudescimento penal no Código Militar. E para além disso, ele exclui os atenuantes em casos de violência sexual. E aí, qualquer violência, qualquer que seja a vítima de violência sexual.
2: O projeto que aumenta penas para estupro de vulnerável no âmbito militar seguiu para análise do Senado. Da Rádio Câmara de Brasília, com informações de Daniela Lessa e Antônio Vital, Marcelo Larcher.
0: Homenagem. Roberto Monteiro, pai do PL, celebra os 217 anos da Polícia Militar do Rio de Janeiro, comemorados em 13 de maio. O congressista destaca o trabalho da Secretaria de Estado da Corporação e cumprimenta os quase 47 mil policiais, aos quais chama de heróis anônimos.
1: Roberto Monteiro, pai, se sente orgulhoso por ter enviado mais de 35 milhões de reais em emendas de sua autoria para as diversas forças de segurança fluminenses e acrescenta que a proteção da população é a prioridade do seu mandato.
0: Sargento Portugal, do Podemos, lista nominalmente os 46 agentes de segurança do Rio de Janeiro envolvidos em operações históricas contra o crime organizado, com apreensão de drogas e de armas, e dois policiais mortos durante assalto, para solicitar a promoção de todos por bravura.
1: Sargento Portugal presta sua homenagem aos 217 anos da Polícia Militar Fluminense e critica políticos que usam a corporação para fazer propaganda, mas ignoram as dificuldades da tropa. O parlamentar cita sua linhagem familiar de militares para reafirmar seu orgulho em ser policial.
0: Segurança Pública. Na avaliação de Carlos Jordi, do PL do Rio de Janeiro, o programa Brasil contra o Crime Organizado tem caráter eleitoreiro. O parlamentar afirma que os investimentos anunciados são insuficientes e que as medidas não enfrentam as facções criminosas de forma efetiva.
1: Carlos Jordi critica ainda o veto do governo a trechos de um projeto que endurecia regras para condenados pelo assassinato de policiais. Segundo o deputado, a retirada de dispositivos sobre progressão de pena e regime disciplinar diferenciado beneficia criminosos.
0: Alberto Fraga, do PL do Distrito Federal, classifica o novo plano do governo para a segurança pública como uma proposta sem inovação. Ele argumenta que medidas como o fortalecimento do sistema prisional, combate ao tráfico de armas e ampliação da perícia já existem há anos.
1: Alberto Fraga também alerta que o financiamento do programa, via BNDES, pode aumentar as dívidas dos estados. O deputado defende mais investimentos na fiscalização das fronteiras e na reformulação da Força Nacional.
0: Raimundo, PT do Rio de Janeiro, critica a proposta aprovada na Comissão de Segurança Pública que permite o saque do FGTS para a compra de arma de fogo. O deputado afirma que o objetivo do Fundo de Garantia é proteger o trabalhador em áreas como habitação e aposentadoria.
1: Raimon se diz preocupado com políticas de segurança pública baseadas na ampliação do acesso a armas. Ele avalia que o Congresso deve rejeitar esse caminho para preservar ações voltadas ao amparo social e ao fortalecimento da democracia.
0: Coronel Crisóstomo, do PL de Rondônia, defende a redução da maioridade para 16 anos nos casos de crimes graves. Ele afirma que a discussão na Comissão de Constituição e Justiça busca responsabilizar adolescentes que cometem crimes hediondos conforme as regras aplicadas aos adultos.
1: Coronel Crisóstomo avalia que a mudança é necessária para enfrentar a participação de adolescentes em crimes violentos. Ele avalia que a legislação atual não garante punição adequada para esse tipo de ocorrência, aumentando a sensação de impunidade.
0: General Girão, do PL do Rio Grande do Norte, critica a condução das políticas de segurança pública, afirmando que o aumento da violência exige mais do que os investimentos financeiros anunciados pelo governo federal.
1: O deputado também defende o fortalecimento das forças policiais, com mais garantias aos agentes de segurança. General Girão ainda critica o sistema de justiça do país e defende a redução da maioridade penal como resposta ao avanço da criminalidade.
0: Justiça. A Câmara aprovou restrições para condenados por crimes sexuais contra crianças e adolescentes. A repórter Daniele Lessa acompanhou a votação.
4: O plenário da Câmara dos Deputados aprovou o texto principal do projeto que cria restrições para pessoas condenadas por crimes sexuais contra crianças e adolescentes, como estupro de vulnerável, exploração sexual infantil e produção ou divulgação de pornografia infantil. A proposta altera a Lei de Execução Penal. Pelo texto aprovado, a Justiça poderá determinar o uso de tornozeleira eletrônica e estabelecer limites de circulação quando o condenado deixar o presídio ou estiver cumprindo pena em regime aberto. Essas restrições poderão impedir a aproximação da vítima e de sua família, escolas, creches, parques, praças e outros locais frequentados por crianças. O condenado também poderá ser proibido de trabalhar em atividades voltadas ao público infantil, pedir guarda ou adoção de menores, morar em locais com crianças que não sejam seus filhos ou enteados e manter contato com menores de 14 anos por meios digitais sem autorização judicial. O relator do projeto, o deputado Kim Kataguiri, do Missão de São Paulo, defendeu que o objetivo é reduzir o risco de reincidência e criar mecanismos permanentes de proteção a crianças e adolescentes.
5: A gente impõe medidas, penas restritivas de direito para pedófilos, a gente impede que o pedófilo tenha uma creche, tenha um parquinho, seja dono de qualquer estabelecimento frequentado ou que tenha como clientela crianças, adolescentes.
4: Outro ponto previsto é a obrigação de comunicar formalmente ao cônjuge ou companheiro sobre a condenação e as restrições vigentes. Para concluir a votação, ainda falta aos deputados votarem uma modificação que amplia a medida também para menores acusados de crimes sexuais contra crianças e adolescentes. A emenda, apresentada pelo deputado Marcel Van Hatten, do Novo, do Rio Grande do Sul, altera penalidades previstas no Estatuto da Criança e do Adolescente. O debate sobre esse ponto gerou polêmica entre os parlamentares. A votação do texto principal chegou a ser suspensa. A emenda amplia de 3 para 6 anos o prazo máximo de internação de adolescentes que pratiquem atos infracionais com violência. E nos casos análogos a crimes hediondos, o prazo pode chegar a 12 anos. A emenda também prevê transferência para estabelecimento prisional comum quando o adolescente atingir a maioridade durante o cumprimento da medida socioeducativa em local separado dos detentos comuns. O deputado Marcel Van Hatten defendeu que os deputados se manifestem em votação nominal.
6: Se eles quiserem votar a favor de criminoso hediondo, vota a favor, mas deixa votar. Que acordo é esse que nós do Novo temos que retirar um destaque que é para punir melhor aqueles que são criminosos, porque senão eu não voto o resto do texto. Eu não vou admitir passar pano para esse tipo de bandido, não. Não vou retirar o meu destaque nem o pedido de nominar. Isso é um direito nosso.
4: A votação do projeto que cria restrições para condenados por crimes sexuais contra crianças e adolescentes ainda precisa ser concluída pelos deputados antes de a proposta seguir para o Senado. Da Rádio Câmara de Brasília, Daniele Lessa.
0: Política.
1: Clarissa Tércio, do PP de Pernambuco, protesta contra a decisão do Ministério Público Federal de arquivar denúncia de violência política e de gênero que ela teria sofrido na Comissão da Mulher, contradizendo conclusões da Polícia Legislativa, que comprovam a injúria e o ataque misógino.
0: Clarissa Tércio evidencia a insegurança no ambiente de trabalho a que deputadas estão expostas e questiona qual o limite tolerável para a liberdade de expressão. Para a deputada, o arquivamento de seu processo evidencia a parcialidade das decisões judiciais, razão pela qual ela vai recorrer.
1: Paulão do PT critica a tramitação de um processo eleitoral em Alagoas que determinou a cassação de seu mandato. O deputado alega que a ação avançou sem que ele pudesse exercer plenamente o direito à ampla defesa e ao contraditório.
0: O deputado também afirma que vai continuar recorrendo da decisão e defendendo a legitimidade do mandato obtido nas urnas. Paulão sustenta que a eventual mudança no resultado eleitoral desconsidera a votação recebida e reafirma a disposição para seguir na disputa política.
1: Márcio Gerri, do PCdoB, acusa membros do governo do Maranhão de utilizarem o aparato estatal em favor de interesses políticos e familiares. O parlamentar denuncia a articulação de uma CPI na Assembleia Legislativa com o objetivo de atingir adversários da atual gestão.
0: De acordo com Márcio Gerri, o governo deixou de lado compromissos com a população para priorizar ações com foco eleitoral. Para ele, trata-se de uma tentativa de manutenção no poder.
7: Desenvolvimento Regional.
1: Ricardo Maia, do MDB da Bahia, mostra como as emendas impositivas são fundamentais, especialmente para garantir saúde e infraestrutura para municípios com receitas precárias. Ele citou como exemplo a compra de UTIs móveis e viaturas para as cidades de Araci, Vanderlei e Jaguaripe.
0: Ricardo Maia defende também que ações do Executivo, como a duplicação da BR-116 e a construção de institutos federais, são fundamentais para o crescimento do sertão baiano e do Brasil, reforçando o Pacto Federativo e os investimentos no futuro do país.
7: Meio ambiente.
1: Pedro Lucas Fernandes, do União, alerta para os impactos econômicos da possível criação da reserva extrativista Tauamirim, no Maranhão. Segundo o parlamentar, a medida pode comprometer empregos, investimentos e o funcionamento do complexo portuário do estado.
0: Pedro Lucas Fernandes assinala que comunidades locais não teriam sido ouvidas durante o processo conduzido pelo ICMBio e Ministério do Meio Ambiente. Em nome da conciliação entre preservação ambiental e desenvolvimento econômico, o deputado pede a suspensão da criação da reserva.
7: Economia.
1: Merlon Solano, do PT do Piauí, cumprimenta o governo federal pela decisão de reduzir impostos para compras internacionais até $50 e reduzir para 30% as taxas para aquisições até $3,000. Em seu entendimento, a medida valoriza o salário e insere o Brasil no comércio global.
0: Merlon Solano destaca inovações trazidas pela reforma tributária, como a criação do cashback. Ele defende a compensação de perda de arrecadação com a taxação de apostas eletrônicas e dos super-ricos e classifica como enganosa as afirmações de que o governo só aumenta tributos.
1: Lafayette de Andrada, do PL de Minas Gerais, critica o leilão de energia promovido pelo governo federal para a contratação de termoelétricas. Ele alerta que a medida contraria compromissos ambientais assumidos pelo Brasil e pode aumentar em mais de 10% a conta de luz dos consumidores.
0: Lafayette de Andrada acrescenta que órgãos de fiscalização já pediram a suspensão do leilão por falta de transparência e por mudanças repentinas nos preços. Segundo o parlamentar, o edital também ameaça desalojar milhares de famílias de agricultores assentadas no norte de Minas.
1: O STF começou a julgar as ações que tratam das regras de distribuição dos recursos da produção do petróleo. Segundo Marcelo Crivella, do Republicanos do Rio de Janeiro, não há justificativa para retirar receitas dos estados produtores, enquanto se mantém a arrecadação integral de outros recursos naturais, como os minérios.
0: De acordo com Marcelo Crivella, o Rio de Janeiro já sofreu impactos econômicos históricos, como a transferência da capital para Brasília. O parlamentar reforça que o estado depende dos royalties para financiar áreas críticas como segurança pública, saúde e educação.
1: Bongás, do PT do Rio Grande do Sul, defende a ampliação da faixa de isenção do imposto de renda, argumentando que reduzir a tributação fortalece o consumo das famílias.
0: O deputado também sustenta que a mudança impulsiona a economia ao ampliar o poder de compra da população. Além disso, Bongás reforça o apoio a propostas voltadas às condições de trabalho, como o fim da escala 6x1.
7: Trabalho.
1: Deputados fecham acordo para simplificar proposta de redução da jornada de trabalho. A repórter Silvia Munhato tem as informações.
8: O presidente da Câmara dos Deputados, Hugo Mota, afirmou que as negociações sobre o fim da escala de trabalho 6x1 se encaminham para uma alteração constitucional que reduz a jornada de trabalho de 44 horas semanais para 40 horas, com 2 dias de descanso e sem perdas salariais. Hugo Mota teve uma reunião para debater o tema com o ministro do Trabalho, Luiz Marinho, o ministro das Relações Institucionais, José Guimarães, líderes do governo e membros da comissão especial que trata da redução da jornada. Segundo Mota, situações específicas poderão ser tratadas pelos próprios trabalhadores e empregadores.
9: Nós queremos também fortalecer as convenções coletivas para que elas possam tratar das particularidades de cada setor. Também estabelecemos que será necessário o projeto de lei encaminhado pelo Executivo para podermos adequar a legislação às mudanças que faremos à nossa Constituição pela redução da jornada de trabalho.
8: O presidente da comissão especial que analisa a redução da jornada, deputado Alencar Santana, do PT de São Paulo, disse que vai ficar faltando decidir se haverá alguma compensação para os empresários e se haverá transição. Alencar defendeu a implementação imediata da mudança de jornada.
10: Eu, de minha parte, entendo que nós temos que implementar tudo que pudermos já. Há uma necessidade. Mas esse é o debate que nós vamos continuar amadurecendo. Logicamente, queremos e vamos garantir esse direito aos trabalhadores, mas, ao mesmo tempo, ninguém jamais pensa em quebrar a economia brasileira. Na verdade, nós entendemos que vai ter um ganho de escala de produtividade adiante.
8: A comissão especial fez audiência pública para debater os efeitos das mudanças para as mulheres e para pequenas empresas. Da Rádio Câmara de Brasília, Silvia Minhato.
0: Fernando Mineiro, do PT do Rio Grande do Norte, compara a resistência ao fim da escala 6x1 com os movimentos contrários à abolição da escravidão no Brasil. O parlamentar entende que a redução da jornada para 40 horas semanais representa uma medida de justiça social.
11: Nós temos também aqueles e aquelas que pregam o terror na sociedade com mentiras, com fake news, com manipulações, da mesma forma que aconteceu quando em 1940 foi criado o salário mínimo, da mesma forma quando se colocou em debate a recuperação real do salário mínimo. Esse setor que defende o empresariado, que aliás são maioria aqui nessa casa, diga-se de passagem, mas serão derrotados, porque o povo brasileiro está acompanhando esse debate.
1: De acordo com Fernando Mineiro, setores contrários à mudança propagam o medo para criticar a proposta, assim como ocorreu em debates históricos sobre direitos trabalhistas. O parlamentar espera que o Congresso acompanhe o entendimento da população e aprove a redução da jornada.
0: Na visão de Paulo Lemos, do PT do Amapá, a Câmara deve priorizar debates que impactem diretamente a vida da população. O parlamentar argumenta que embates ideológicos e ofensas pessoais não contribuem para o desenvolvimento econômico e social do país.
1: De acordo com Paulo Lemos, a discussão sobre a redução da jornada de trabalho é uma das prioridades com amplo apoio popular. Ele propõe a realização de estudos técnicos e o diálogo com o setor produtivo para avançar em uma proposta de forma equilibrada.
7: Direitos Humanos.
0: Jandira Fegari, do PCdoB do Rio de Janeiro, lembra que o 13 de maio marca os 138 anos da abolição formal da escravidão no Brasil. A deputada afirma que a Lei Áurea, apesar de ter sido uma conquista do movimento abolicionista, não garantiu à população negra o acesso pleno a direitos.
1: Jandira Fegari defende políticas afirmativas e medidas de reparação para enfrentar o racismo estrutural no país. Ela ressalta que as mulheres negras sofrem os maiores impactos das desigualdades sociais na renda, na educação, no trabalho e nas diferentes formas de violência.
7: Educação.
0: Rubens Pereira Júnior, do PT do Maranhão, destaca projeto de cursinho gratuito que prepara jovens de São Luís para o acesso ao ensino superior. Ele assinala que a iniciativa, fundada em 2023, tem ajudado a realizar o sonho de muitos jovens da periferia da capital do estado.
1: Rubens Pereira Júnior informa que o projeto já registra mais de 300 aprovações em institutos federais e universidades públicas. O congressista destaca que o cursinho passou a receber apoio federal em 2025 por meio da Rede Nacional de Cursinhos Populares. populares.
0: Professora Luciane Cavalcante, do PSOL, critica a postura da Prefeitura de São Paulo diante da greve dos servidores da educação. Segundo a deputada, a proposta de reajuste de apenas 13,5% parcelado em 2 anos desvaloriza a categoria.
1: Professora Luciane Cavalcante também critica a reforma administrativa, que, segundo ela, prejudica a carreira do magistério e afeta direitos de aposentados e pensionistas. Para a deputada, o projeto abre caminho para a privatização da educação infantil.
0: Termina agora o Jornal Câmara dos Deputados, com trabalhos técnicos de Everson Roni e apresentação de Márcio Aquilissardi e José Carlos Andrade. Uma ótima noite para você.
1: A Voz do Brasil volta amanhã. Boa noite.
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deseja viver uma vida a dois. Se você gosta de alguém, dedica essa pessoa a Deus, entrega ela pra Deus, que no momento certo vocês vão se encontrar, tá bom?

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0: Demorei pra chegar, mas cheguei. É Ronaldinho e Cato, hein?
1: Esquece!
0: É Ronaldinho e Cato, só curtindo o rolê aleatório.
1: Vambora! Vai!

ti. Aliás, fico um pouco mais, que o assunto é importante demais. 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Calma, respira.